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3: Tanta hora pra você aparecer, tanto dia pra você me mandar uma mensagem. Aí você aparece agora, quando eu tô com os meus filhos. Acho que tá tarde, tá?

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3: 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Você

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0: Tá aí, Murilo.
1: Bate palma pros meninos aí, vai.
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6: Chega pra cá, Hugo e Guilherme, teu segredor!

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5: Cinco e três.

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1: Bom dia, Castelo.
5: Bom dia. Bom dia. Bom dia. Bom dia.
6: Chega, chega, chega.
5: Bom dia.
6: Seu papagaio desgramento. Bom dia, Chiquinho.
5: Bom dia.
6: Chiquinho despertou. O galo cantou. O galo cantou. O gato miou. Cachorro latiu. E a vaca mugiu. Amanheceu, manhã fria, madrugada gelada. Eita lasqueira no Peragoiabeira, que frio que tá fazendo, meu vizinho de cerca. Tá saindo de casa agora, não esquece de pegar um casaquinho. Eita lasqueira, esfriou. Dá licença, posso entrar? Então destranca a tramela. Dona Quirubina já tá preparando um cafezinho quente, feito no fogão de lenha, passado num coador de pano. Bom dia, Dona Quirubina.
7: Bom dia.
6: Bom dia, Dona Zefa.
7: Bom dia.
6: Bom dia, Dona Lena.
7: Bom dia.
6: Bom dia, Dona Chiquinha Benzedeira.
7: Bom dia.
6: Dia, meu vizinho de cerca.
1: Bom dia, Castelo.
6: Tá tudo certo aí? Tudo certo, mas nada resolvido? Aqui continua daquele jeito. O mato tá alto pra carpir, tá baixo pra roçar e tá seco pra queimar.
1: Ah,
6: acho que tá orvaiado pra queimar. Tá seco ou orvaiado? Giou lá em Pratânia. Alfredo Guedes, distrito de Alfredo Guedes, também giou. Aparecidinha, distrito de Aparecida, São Manuel. Bocaina também giou. Bariri, Borebi, Jundiaí, 6:08. 6:08. Terra Sertaneja do jeito que você gosta, mas se você não gosta, você pode até aprender a gostar. 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E os frescurentos, nós risca na espora. Firma na traia e vamos pra lida, porque se o gado morrer, o carrapato passa fome. Dia, dia boiadeiro. Bom Bom dia, boiadeiro. Sete arqueiro.
0: Acelera.
6: Firma no laço e vamos pra cima.
8: Bom dia.
9: Bom dia.
10: Bom dia. Bom dia, Castelo.
6: Segura.
0: Castelo, segura essa emoção.
6: E vamos pegar descendo porque subindo é contramão.
0: Castelo.
6: Nossa Senhora Aparecida, padroeira do Brasil, em nome da minha nação, te rogo para que cuides de mim, da minha família, dos meus ouvintes e dos meus amigos. Peço que interceda junto a Deus nosso Pai, que nos atenda em nossas necessidades e se faça presente no lar e no coração de cada um de seus filhos. Não peço riqueza nem fortuna, apenas que não nos falte o necessário para vivermos com dignidade. Amém.

0: agradecendo a Deus por mais um dia. Obrigado, meu Deus, por mais uma empreitada. E sempre com a proteção da nossa mãezinha, Nossa Senhora Aparecida, estamos iniciando os nossos trabalhos ao vivo aqui na Aventura.
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0: Modão sim, modinha nunca.
2: Esse é o lema.
0: 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Moda no peito, senão eu deito.
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0: Até às 8.
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0: É pra arrebentar o peito na cerca da minha farpada. Vou levantar, gente, 6:10. Canta, galo velho. 6:10. Bom dia.

0: Trio Parada Dura, Barco de Papel. Teve ainda Ronaldo Viola e João Carvalho. Não, Carlos César e Cristiano. Retalhos de Amor. Eu ainda acordei, mas não despertei. Eita lasqueira no Pera Goiabeira. Carlos César e Cristiano com a indicação do Felipe, lá da cidade de Jaú. Alô, Jaú, bom dia! Muito obrigado pelo carinho da audiência, minha querida cidade de Jaú. De Jaú, vamos pra Barra Bonita. Vanessa, tá ouvindo lá na Barra? A Natália, o Enzo, Palito, em Pratânia. Alô, Igaraçu do Tietê, bom dia. Alô, Tijolo, grande abraço. Porque é junto dos bons que a gente fica melhor. 7h17 agora. 6h17. Tô falando que eu não despertei ainda. Eu acordei, mas não despertei. 6h17. Levou um susto agora, hein, meu vizinho de cerca. Acordou assustado. É 6 ainda, 6h17. Pode dormir mais um pouquinho. Mas a Rafaela Tobias já tá na lida, já tá apartando os bezerros. O Zé da Égua tá ordenhando as vaquinhas. O Polidório tá tratando das criação, dos porquinhos. O Durvalino. Tá rachando lenha. E a dona Quirubina tá jogando milho pras galinhas. 6h18, 6h18. Bom dia. Manda um alô pra toda a equipe da Cozinha Piloto, bom dia! Você que é funcionário público, vigilante noturno, motorista de aplicativo, alô Marcelão, Sevi, bom dia! Mandar um alô aqui também pra toda a equipe da UPA, o Hospital Nossa Senhora da Piedade em Lençóis Paulista, Centro Médico Unimed, Santa Casa de Jaú, Hospital Amaral Carvalho, você que é profissional da saúde, bom dia! Enfermeiros, enfermeiras, médicos, médicas, você que trabalha na recepção, você que trabalha na segurança, toda a equipe também da Polícia Militar, toda a corporação da Polícia Militar, bom dia. Alô Glauco, alô Fowler, bom dia. O Vieira, o Alisson. 6h19. Os bombeiros, bom dia. Corpo de bombeiros, cuidando da nossa. Salvando vidas. A Polícia Militar cuidando da nossa segurança e os bombeiros salvando vidas. Bom dia. Fica aqui o nosso respeito, nossa consideração, nossa admiração por esse trabalho tão importante. Acelera. GCM. PHD Cana, Agrícola Três Lagoas. NT Cana, bom dia. Agrícola Rio Claro. Pracel, Luarte, Usina Barra Grande, Usina São José, bom dia. Firma na traia e vamos pra lida.
1: Acelera.
0: Porque se o gado morrer, o carrapato passa fome.
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1: 6h29.
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0: 6h32, bom dia. Chico Mineiro, Tonico Tinoco, Pena Branca, Chavantinho, Cuitelinho. Filho adotivo, Sérgio Reis, pra Orvael Zói nessa manhã gelada de segunda-feira.
1: Ah,
0: mais uma semana, mais um dia que começa, mais uma semana. 6h33, gasta sua internet comigo. Sai pra lá, boi velho. Sai pra lá. Se aquieta. Agora vai, hein? Agora vai.
2: Bom dia, Aventura. Bom dia, Castelhano. Eu sou Rondina de Boribi.
0: Alô, Boribi.
2: Parafuso. Oferecer pra Irene, pra Fátima, o Júnior da Tapera, o Marizão da Prefeitura e o Marquinho Pirueiro. Obrigado, Castelhano.
0: Tchau, obrigado. Minha querida cidade de Boribi, bom dia. Gasta sua internet comigo.
3: Bom dia, Castelo. Meu querido, você tá bom?
0: Tudo certo?
3: Vamos começar o nosso dia, né? Com a oração do Pai Nosso. Agradecer primeiro a Deus. E tamo junto com você todos os dias, Castelo. Tá joia? Queria mandar um abraço
0: aí sim,
3: pro velho Bastião, pra Maricota. Manda um abraço pra nós aqui do posto, aqui, ó. Tá o Zé Carlos, o Dodô, João Vitor, Dono Jacaré, Talzinho. Manda um abraço mesmo pro pessoal da Beto Max, Zagar, Olamar. Manda um abraço pro Marquinho, do Goribi, Zé Carlos Pinheiro. Manda um abraço também aqui, ó, Castelo. Foi o Altinho, o Arnaldo, Thiago Romani. O William da Dabra em Corretor Seguro. Manda um abraço pra vocês aí da Aventura, pros ouvintes. Manda um abraço também pro Jonas Sampaio, Capitão Torres. Manda um abraço pra minha família de Macatuba. Manda um abraço também pro Jura lá da Eco, do Eco Jornal. Fernando Estopa. Acho que não tá faltando ninguém não, Castelo.
0: Será que não faltou ninguém não?
3: Atrás, e bora pra Lida?
0: Será que não faltou?
3: Se o galo morrer, ô carro pra passar fome. Tenha uma ótima segunda-feira a todos, os ouvintes, pra vocês da Aventura. Todo mundo, o pessoal da Aventura, pro Márcio, pra Alessandra, pro Adriano. Tamo junto, meu querido. E tchau, obrigado, hein?
0: Será que não faltou ninguém, não? Ah, eu acho que faltou, hein? Alô, Mauri, bom dia, Mauri. Simone também tá ouvindo. Dona Cícera.
4: Bom dia, Castelhano. Bom dia, Ventura. Tudo bem? Ô, Castelhano. Bom dia, meu bom bastão. Bom dia, Maricota. Tudo bem? Quero que você toque pra nós. Franguinho na panela. Para oferecer pra todos que estiverem escutando aqui nas nações. Pra você, pra Maricota, o vovô bastão. Quero oferecer pro meu esposo Helena, pra minha filha Maria Vitória. Pra Nilson, que mora no centro. Pra Lúcia, que mora em Arioca. A minha família que mora em Dois Corgos, Maria Luísa Quatro, no Ivone, lá em Bitinga, lá em Cupira, em todo canto, tá bom? Lá em Brasília também, tá bom? Deus abençoe cada um da nossa família, Deus derrame chuva de bênção no seu coraçãozinho e que você seja esse homem bondoso, carinhoso, comece acordando a gente com uma música tão bonita, mas tão bonita que a gente sabe nem agradecer, só Deus que paga pra você, viu? Obrigado, Castelinho. Você é um bom dia, viu?
0: Obrigado pelo carinho, dona Cícera. Alô, Fernando. Bom dia, Fernando Santana. Ventura Pneus. Bom dia, meu irmão. Geraldo Jordã. Geraldo Jordã tá levantando agora. Bom dia. Dona Edna Grava. Obrigado pelo carinho da audiência. Um beijo no seu coração.
5: Bom dia, Castelo. Sardinha me azedou. Bom? Esfriou hoje, hein, Castelo?
0: Esfriou. Muito.
5: Giou, não?
0: Giou.
5: Quer ver se você toca aquela moda do Cacique Pavel, velho de rã. Alô, Castelo. Bom dia, viu?
0: Bom dia. Vamos tocar o velho berrante. Vou colocar na agulha aqui. Velho berrante. Botão. Cabeceira, Cacique Pajé. Mandar um alô. Pro Décio, Pité, Mudão, Zé Guela, o Edson Gordão, o Ézio, Carlão, Costinha, Gui GG. Pé Velho, Lebaguá, Farofa, da Erge Pão, o Rafa da padaria, o Samuca da padaria. Bom dia pra vocês aí, viu? Alô, Areiópolis, obrigado pelo carinho da audiência. Areiópolis, Areiópolis, é difícil falar Areiópolis, não consigo falar Areiópolis. Areiópolis, Areiópolis, agora sim. Tem gente que fala Areiop, né? É igual o desfile de Alfredo Guedes, muita gente fala, eu vou lá no Guedes, tô virado no Guedes.
1: Bom dia, Coventura. Bom dia, Castelo. Bom dia, Zé Bastião. Bom dia, Maricota. Tudo bem com vocês? Como vocês estão, meus amigos? Ô, Castelo, tá bom? Mandar um vamos aí, qualquer modão que quiser, tá? Galera, fechou essa aventura aí. E pra todo mundo que gosta, tá? Olha, você tem uma boa semana abençoada. Que a senhora apareça bem essa semana, tá, amigo? Forte abraço. Deus abençoe, Castelo. Tchau, tchau. Tchau, obrigado.
0: Tchau, obrigado. Grande abraço, parceiro.
6: Ô, Castelo, bom dia. Como você tá, meu querido?
0: Tudo bem, graças a Deus.
6: Um modão pra nós aí do Leonardo Zé Rico aí. Sonhei com você. Obrigado, meu rei. Um abraço, um ótimo dia pra você.
0: Grande abraço, Sandro. Sandro Barbosa, jeito dos Barbosa.
7: Fala, Castelo, bom dia. Como é que você tá? Tudo certinho? Pedrinho Talarico na escuta.
0: Oi, Talarico.
7: Ô, Castelo, gostaria muito de ouvir Milagre do Caixa 7. Vai pra todos os ouvintes, todos da rádio, toda a família Talarico. Meu pai Zezé Talarico, que é pra estar escutando um horário desse, pra minha mãe Maria e pra todas as pessoas que sempre falam que escuta a gente aí na melhor rádio de Lençóis Paulista, Aventura FM. Beleza, Castelo? Aquele abraço, tchau, obrigado.
0: Tchau, obrigado, forte abraço, parceiro. Adora também, tá ouvindo, bom dia. O Marquinho, meu irmão, meu grande amigo Marquinho de Morebi. Bom dia, Marquinho. Marquinho já tá na lida. O César Jordão também tá ouvindo. Firma na traia.
8: Acelera.
0: E vamos pra lida. Porque se o gado morrer, carrapato passa fome. Agora são 6h40, bom dia.
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0: Agora são 6h49. Bom dia. Sonhei com você. Milionário José Rico para arrebentar o peito na cerca do Arame Farpado. Gasta sua internet comigo.
1: Bom dia, Castelo. Bom dia, Velho Bastião. Bom dia, Maricota. Bom dia aos ouvintes da Aventura FM. Uma segunda-feira abençoada a todos. Uma ótima semana em nome de Jesus. É o Valdecir do Sítio Caçador Borebi. Tudo certo aí, Castelo? Aqui continua daquele jeito. Mata alto pra carpir, baixo pra roçar e tá seco pra queimar. Se der, toca pra nós aí, Cacique Pajé, o ladrão e a Bíblia. Firma lá atrás e vamos pra lida, que se o gado morrer, o carrapato passar fome. Tchau, obrigado.
0: Grande abraço, parceiro. Tchau, obrigado.
2: Bom dia, Castelo. Bom dia, Velho Bastião. Bom dia, Maricota. Manda um modão lá pro Celinho Alves, pro Márcio Borebi, pra todos os ouvintes, pessoal da Eletromatos, pro Murilo e o Cirilo da Terraplanagem, pessoal lá do Posto Tigrão, pra toda a família Estopa, pra todos os operadores de grua. Tchau, obrigado.
0: Forte abraço, parceiro. Hernani Estopa, tchau, obrigado. Agora são 6h50. Bom dia pra você que tá levantando agora, tá se esticando todo, parece um lagarto verde. Pra você que já tá na lida, começou cedo. Pra você que tá chegando em casa agora, bom descanso. Faltam 10 minutos pra 7. Firma na traia e vamos pra lida. Porque se o gado morreu, o carrapato passa fora.
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1: De volta ao vivo nessa manhã gostosa de segunda-feira. Frio lenta também. 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

0: Velho Berrante, Velho Berrante, Cacique Pajé, Craveiro e Cravinho, Casa de Mané Pedro, João Boiadeiro, Moreno e Moreninho. Só moda boa nessa manhã de segunda-feira, manhã gelada, madrugada fria, ou madrugada gelada e manhã fria. 7:02 agora, 7:02, bom dia. Manda alô pro Caio Fernandes. Alô, Caio, bom dia, parceiro. O Palito, o André Pacola, meu vizinho de cerca do lado direito. Zecão, meu vizinho de cerca do lado esquerdo. Fazenda Araucária, bom dia, Zecão. Zecão da Araucária, acabou com o bom demais da conta. Mais simples que painel de Jeep. Que é junto dos bons que a gente fica melhor. Agora são 7:03. 7:03. Tá na hora de tratar as criações dos porquinhos, hein? Já passou da hora. Apartar os bezerros, ordenhar as vaquinhas. Vamos pra lida. Nossa, galera. Vai, cavalo velho. Mandar um alô pro Du, Corpo de Bombeiros. Bom dia, Du. Obrigado pelo carinho da audiência. Forte abraço pra vocês aí, toda a equipe, toda a corporação. Corpo de Bombeiros, Lençóis Paulista.
1: Dia, Castelo. Toca som de cristal pra nós. Tchau, obrigado.
0: Tchau, obrigado. Vamos tocar, está na agulha aqui. Alô, Flávio Vagula, bom dia. Palavra de honra. Eu vi palavra de honra. Goiânia e Paranaense. Vamos tocar. Já tá na agulha aqui. Vou dar um alô pra toda a equipe da Seven Mod. O Júlio. Júlio, bom dia. Agora são 7:04. Sevi. Alô, Marcelão. Grande abraço, meu irmão.
2: Acelera.
0: Firma na traia e vamos pra lida, porque se o gado morreu, o carrapato passa foda. Agora já são 7:05.

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1: Coração batendo forte, temido pelas abelhas e admirado pelos brutos. Cristiano Castelhano, o furacão do centro-oeste paulista.
2: Vem comigo.
1: Acelera.
2: Segura.
1: Castelo, segura essa emoção.
2: E vamos pegar descendo, porque subindo é contramão.
1: Castelo, esse é bruto.
2: Mais bruto que trator CBT sem freio.
1: O Castelo é diferente.
2: Porque aqui nós não toma mel, que nós mastiga beia.
1: O Castelo.
2: Sou eu desde pequenininho, desde quando era um castelinho piazinho.
1: Acelera.
2: Bom dia. Dia, meu vizinho de cerca. Segunda-feira, primeiro dia do mês de junho. Estamos juntos.
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2: Estamos iniciando a segunda e a última hora do Terra Sertaneja aqui na Ventura. Tá tudo certo aí? Tudo certo, mas nada resolvido? Aqui continuando daquele jeito, mata alto pra carpi, tá baixo pra roçar e tá orvaiado pra queimar.
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0: goiano e paranaense. Palavra de honra. A indicação do meu grande amigo Flávio Vagula. Tinha um Carreiro e Pardinho, Negrinho Parafuso. Foi lá pro Sandro Alponte, meu irmãozinho Sandro Alponte, da cidade de Barra Bonita. Grande abraço, meu irmão. Porque é junto dos bons que a gente fica melhor. Manda um alô pro Gustavo Cacita. Alô, Cacita, meu amigo. Forte abraço. Agroponto Pet, toda a equipe. 6:15. Muito bom dia pra você que tá levantando agora. Tá se esticando todo. Parece aqueles lagarto verde. Alô, Jaú. Alô, Helena, bom dia. A Natália também tá ouvindo. Alô, Macatuba. Manda um alô pro João Pedro, lá de Macatuba. Pederneiras, Agudos, Morebi, Marcos Saviano, bom dia. 7:16. Firma na traia e vamos pra lida.
1: Acelera.
0: Porque se o gado morrer, o carrapato passa fome. Agora são 7:16.
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Essa aqui foi pra orvaiar os olhos já cedo. Lourenço e Lorival. Pedido de um pai.

0: Minha Serenata. Cabeceira essa música, hein? Chico Rei, Paraná. João Paulo e Daniel, Paloma, Falando as Paredes, Chitãozinho e Chororó, Joaquim Manuel, Som de Cristal. 7:47, bom dia pra você que tá levantando agora. Tem compromisso às 8? Vamos levantar, lavar os olhos, tomar um café 4F, frio fraco, formiga no fundo. A melhor que tá tendo é a Dona Quirubina. Café quentinho, feito no fogão de lenha, passado no caldo de pano. Bom dia, Dona Quirubina.
1: Bom dia.
0: Bom dia, Dona Maria.
1: Bom dia.
0: Bom dia, Dona Antônia.
1: Bom dia.
0: Mandar um alô pro Sebastião Cabral. Alô, Sebastião Cabral, bom dia. Meu sobrinho, o Ricardo, Ricardinho, lá da Bracel, bom dia, Ricardo. E também o outro sobrinho meu que trabalha na Agrícola Três Lagoas, o Alê, o Alexandre. Alô, Alê, bom dia.
2: Acelera.
0: Fabiagem toda na lida, o meu irmão Luciano já tá levantando, bom dia.
2: Acelera.
0: A Elisa também tá ouvindo, 7:48. Mandar um alô. Meu grande amigo, o Neno, grande abraço, Neno. O Paulinho, lá da cidade de Jaú. Quer juntos bom que a gente fica melhor. 7:49, firma na traia.
2: Nossa.
0: E vamos pra lida, porque se o gado morrer, o carrapato passa fora.
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0: As Paredes Azuis, João Mineiro e Marciano, nessa manhã gelada de segunda-feira. As Paredes Azuis, João Mineiro e Marciano, franguinho na panela, Guilherme Santiago. Você que tá saindo de casa agora, não esquece de pegar um casaquinho, hein? Esfriou de verdade. Que frio, minha nossa senhora.
1: Cristiano Castelhano, o furacão do Centro-Oeste Paulista.
0: Agradecendo mais uma vez o carinho da sua audiência. Muito obrigado, meu vizinho de cerca. Você do sítio, da fazenda, pra você que tá na cidade, no carro, no ônibus, no caminhão. Bom dia.
1: Castelo, segura essa emoção.
0: E vão pegar descendo, porque subindo é contramão.
1: Acelera.
0: Ótima semana, um ótimo dia. Fica com Deus. E tchau, obrigado.

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0: 89 na sua manhã. Bora começar o Manhã Ventura.
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0: Bora, o Castelão foi descansar. A gente dá início ao Manhã Ventura dessa segundona, 1º de junho de 2026. 89, bem-vindos. Uma semana incrível para todos nós. É, gente, Simone Mendes abrindo a edição dessa segundona. Bom dia.

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0: Quem é de Áries? Áries, seguinte, o dia pode começar com preocupações no ambiente doméstico, hein? Muita calma nessa hora pra não se indispor com parentes, sobretudo os mais velhos. Respeite opiniões contrárias às suas e seja mais tolerante. O número pra hoje é o 20 e a cor lilás.
1: Touro, fofocas, quebras de confiança e indiscrições podem tumultuar algumas relações e há risco de falar o que não deve. Melhor manter o bico calado. Talvez tenha que se dedicar com mais afinco para alcançar suas metas e ter o reconhecimento que merece. Número 55, cor amarelo.
0: Agora é com você, Gêmeos. Atenção! Se depender das influências astrais, não vai ser fácil segurar a vontade de gastar com roupas, cosméticos e produtos de beleza. Pois é, faça a sua parte e fique longe das tentações dos sites e vitrines. Não é hora de abrir novas continhas, tá, Gêmeos? O número é o 27 e a cor violeta.
1: Câncer, hoje as coisas vão fluir com facilidade e nada deve atrapalhar seus planos nem seus contatos. Você vai se relacionar numa ótima com quem convive e terá um período de ótima vitalidade. Número 16, cor preto.
0: E daqui a pouco a gente volta, viu, com mais previsões pro seu horóscopo aqui no Bom Astral. Pra quem é leão, virgem, libra e escorpião.
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1: Ventura 8:20 da sua segunda, 1º de junho de 2026. 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
1: No manhã tem Elis Diante cantando. Uma ótima semana.

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0: É um som da Bruna Viola e da Paula Fernandes, Amor Simprão, fechando mais uma sequência musical no Manhã Aventura, dessa segunda-feira, 1º de junho de 2026, 8h31. Bom que vocês estão aí na sintonia, curtindo, começando mais um mês aí, mês de junho, inteirinho, novinho pra você. Pra nós, na verdade, né? Você curtiu ainda o Hugo e Guilherme? Teve Pixote e lá atrás a gente teve a Elis Just, 8h32, essa manhã de segunda, um pouquinho fria, caiu a temperatura, daqui a pouco esse sol vai resolver. Esse sol é a solução, já já fica tudo bacana, tudo gostoso, para começar bem essa semana, de cabeça erguida, cheio de pensamento positivo. E com um mês novinho para você batalhar e conquistar muita coisa, 1º de junho de 2026, 8h32, Marcião por aqui te fazendo companhia nessa manhã de segunda-feira, claro, já contando com a sua participação, já convidando você para mandar seu recado, seu WhatsApp, porque tem prêmio, tem presente e o tempo todo você tá correndo o risco de levar um prêmio, um presente bem legal na programação da Aventura. Não tem dia, não tem hora, não tem clima, pode tá fazendo frio, sol, calor, não importa, o tempo todo a Aventura FM enche você de presente, de música, de amizade, de coisa boa. É assim que a Aventura quer tá do seu lado, em mais essa semana, nesse mês que está começando, viu? Todo mundo junto no único pensamento, o pensamento de vitória, de conquista, de em busca de coisas boas. 8h33, bom café da manhã, WhatsApp é o 3264-9090, Aventura aqui é você com a gente o tempo todo aí, que bom passar mais essa manhã do seu lado, fica aí, forte abraço, abraço bem quentinho, bem apertado pra você, uma ótima semana, tem bom astral, de volta na programação e a gente volta já, 8h33 no horário de Brasília.
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0: amigos e familiares e tudo indica que você terá mil coisas pra fazer em casa. Mas não esquenta não, tá? Não se afobe, porque os parentes estarão por perto e dispostos a dar aquela mãozinha. Vai ser um trabalho conjunto.
1: Ah, tá. Todos os cunhados juntos.
0: Ó, aquele concerto que você prometeu pra sua mulher é hoje, viu?
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0: O número é o 40 e a cor é o cinza.
1: Virgem, aborrecimentos não estão descartados nas primeiras horas da manhã. E a ordem é ligar o radar para não gastar com o que não vale a pena. O trabalho deve render mais na parte da tarde. Número 20, cor

0: para vencer disputas, rivalidades e obstáculos. O número é o 17 e a cor é o marrom.
1: E chegou sua vez, Escorpião. A lua turbina sua simpatia e garante que você vai marcar presença em todo canto. Para dar conta das demandas e deixar tudo em ordem no serviço, convém ter mais foco e disciplina. Só não pode e nem deve descuidar da saúde. Número 22, cor lilás.
0: E daqui a pouco a gente volta, hein? Com as últimas previsões pro seu horóscopo aqui no Bom Astral. Pra quem é Sagitário, Capricórnio, Aquário e Peixes.
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0: É um som deles, Henrique Juliano e Marília Mendonça. Flor e o Beija-Flor, no nosso Manhã Aventura dessa segunda, 1º de junho de 2026. Todo mundo curtindo por aqui. Você teve ainda o Ferrugem. E ainda tivemos o Panda e o MJ e o MJ Records. Panda e MJ Records. Eu te seguro. 8h47 manhã de segunda-feira. Tá frio ainda? O frio não foi embora ainda? Então bora tomar mais um café quentinho. Daqui a pouco passa. É, vai chegar nos 26 graus hoje a máxima. É, a máxima vai atingir 26 graus. Vai ser uma segunda bem bacana no aspecto de climático, assim, né? A mínima 12, nesse momento 14 graus. Para quem não está acostumado, é, a gente tem vivido aqui climas de deserto ultimamente no interior de São Paulo, que a coisa tem mudado de uma forma geral do planeta inteiro, a questão climática, né? Mas nesse momento, todo mundo bem agasalhado, ainda esfregando as mãos ali, e a temperatura ainda de 14 graus nessa segunda, apesar do sol, né? Apesar do sol, nesse dia 1º de junho de 2026, 12 para as 9 no horário de Brasília, 3264-9090, WhatsApp, para você ficar junto com a gente. Um pertinho do outro, vai ficar tudo quentinho, tudo caloroso por aqui. Então manda recado, pede músicas, faz o manhã dessa segundona, começando a semana com a sua participação, é a melhor coisa que tem. Final de semana foi bacana, gostoso, muito churrasco, feijoada também, pronto, descansou, tá inteira. Bora batalhar mais uma semana, com muita fé. 12 para as 9, daqui a pouco tem mais. As últimas do Bom Astral também chegando para você agora, o último bloco, e daqui a pouquinho tem Eduardo Costa, tem Matheus Vargas, montão de música bacana para você no manhã dessa segundona, 12 para as 9, horário de Brasília, um instante só.
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0: ter mais juízo e sabedoria ao lidar com o dinheiro. Portanto, evite fazer novas continhas. Você pode produzir mais em lugares silenciosos e em atividades individuais hoje, tá? O número é o 54 e a cor é o azul.
1: Capricórnio, dobre a tolerância e escolha bem as palavras para não gerar mágoas. Objetivos importantes podem ser alcançados, mas você precisará ter mais foco e concentração para conseguir chegar lá. Número 40, cor verde.
0: Agora com você, Aquário, atenção. Os compromissos de trabalho vão pedir todo empenho.

0: chegou sua vez, Kelzinha. Peixes. Ó, disposição pra se divertir não vai faltar.
1: Ah, isso não falta
0: então,
1: mesmo.
0: Só não esquece do trabalho que paga as contas.
1: Ah, bicho.
0: Bora pegar firme nos deveres, se gastar como se não houvesse amanhã, pode levar rasteira no quê?
1: Nos boletos.
0: Número 33, Cursiza.
1: Então tá, né? Essas foram as previsões de hoje pra você.
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9: Ó, uma novidade. Bora nessa segundona gostosa de novidade no Manhã. Eduardo Costa, Imagina Eu. Faltam

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0: 96, horário de Brasília. Sejam bem-vindos ao nosso Manhã Ventura ao Vivaço. Mais uma edição, edição dessa segunda, dia 1º de junho de 2026. Bom, a gente começou, acabou de veicular a chamada da Copa do Mundo, já convidando a galera pra animar, porque vai começar, vai rolar bola. Ontem tivemos o amistoso, a despedida da seleção brasileira, da torcida brasileira, jogando aqui no Brasil, jogando no Maracanã, diante da seleção do Panamá. Seleção do Panamá também tá na Copa do Mundo. O Brasil venceu por 6 a 2. Esse foi o placar, 6 a 2. Mas não diz muito esse placar. Um time muito lento. Lento demais, né? Sem força de saída de bola, mal treinado, sem toque, não trabalha a bola. É um time muito limitado. Se a gente imaginar todas as seleções que a gente tem e até os times que a gente tem visto jogar por aí, toque de bolas rápidos, boa movimentação, boa presença em campo, boas jogadas. Você não viu nada disso ontem da seleção brasileira, que já tá indo para os Estados Unidos. A saída do Aeroporto Internacional Tom Jobim está prevista para hoje às 8 da noite. E o Brasil vai estar voando então para Nova Jersey. Essa decolagem em Nova Jersey. Nota a previsão aqui para decolar às 22 horas. E tudo isso vai ser transmitido ao vivo. É essa viagem. A aeronave taxiando, com toda a delegação da seleção brasileira em busca do hexacampeonato. Eu tô achando um pouco difícil depois do que eu vi ontem. Boa parte do jogo a fraquíssima, limitadíssima. Não sei o que vai fazer na Copa do Mundo uma seleção do Panamá também. Apesar que dessa edição da Copa do Mundo tem um número recorde de participações. Mais de 40 seleções estarão participando nessa edição da Copa do Mundo 2026, né? Mas a verdade é que uma seleção fraquíssima e por boa parte do jogo, durante muito tempo, tocou muito bem a bola, trabalhou muito bem a bola e até em certos momentos envolvendo a seleção brasileira. Isso que assim é uma das seleções mais fracas, a seleção do Panamá. Então realmente preocupa. Uma seleção que não tem um meio de campo, que não marca, não tem compactação, lento na saída de bola, laterais limitadíssimos, goleiros. Como a gente tá feio de goleiro, cara. Que difícil tá com esses goleiros. Meu Deus do céu, cara. 9:09 da manhã agora, gente. É uma preguiça. Se olha na cara desses caras, é uma preguiça. Esses nossos goleiros. Que dá nos nervos. Dá nos nervos. Então, todas essas limitações da seleção brasileira. Tem outro amistoso agora, teoricamente, com uma seleção mais forte, mais cascuda, que vai ser sábado agora, será contra a seleção do Egito. Mas então, esses amistosos foram marcados até de uma forma meio estratégica, até porque o Brasil vai enfrentar no seu segundo jogo a seleção do Haiti na Copa do Mundo. O Brasil estreia contra Marrocos. O segundo jogo vai ser contra o Haiti. Então, ontem, um amistoso contra a seleção do Panamá, que é semelhante à seleção do Haiti. Então, por isso, foi feita essas escolhas, né? Para o Brasil já começar a vivenciar, na prática, algo semelhante ao que ele vai enfrentar na fase de grupos. Ontem, contra a seleção do Panamá, que seria, teoricamente, um Haiti. E aí, no próximo sábado, uma seleção um pouco mais forte e muito mais forte. Eu vejo um jogo dificílimo, com muitas dificuldades. No próximo sábado, contra a seleção do Egito, que aí, uma seleção africana, e também tendo essa semelhança com a seleção do Marrocos, que é o jogo de estreia na Copa da Seleção Brasileira. Placar de 6 a 2. Seleção apática, amorosa, nada de diferente, nada de especial, não viu nada de especial, você viu depois que trocou. O Ancelotti colocou um time para começar a partida no Maracanã diante de 70 mil torcedores e aí no segundo tempo mudou todo o time, praticamente 100%, trocou goleiro, todo mundo, e aí no segundo tempo virou o jogo pro segundo tempo ganhando por 2-1. No segundo tempo, galera foi bem na frente ali, Paquetá, foram bem até, ou pelo menos tentaram correr, mostrar alguma coisa, porque tá todo mundo de olho numa vaguinha de titular nesse time aí. E eu também não vejo nenhum titular absoluto ali assim, não tem. E aí fizeram mais 4 no final, 6-2. 2 gols. O Brasil tomou 2 gols, um deles, o segundo, um golaço de fora da área. O goleirão dormindo, se olha na cara dele, ele parece que ele tá com sono o tempo inteiro, uma preguiça. Dá a impressão que é aquele cara que acorda 11:30, meio-dia, todo dia. É? Que preguiça, cara. O Alisson, meu Deus do céu, parece estar pregado no chão. Complicado. Bora esperar o que vai acontecer. Então, no próximo sábado tem Brasil e Egito. E aí, na outra semana, sim. Aí, pronto, oficialmente começa a Copa do Mundo. Brasil e Marrocos. O Neymar também muito ovacionado. É? Endeusando o Neymar lá no Maracanã. O Neymar, acho que tem. Não vai estrear. Não jogou ontem, não joga no próximo sábado, também não estreia contra o Marrocos, eu acredito, só que contra o Haiti. Ainda lá pro segundo tempo, o Neymar se recupera de um edema na panturrilha. Bora esperar, vai começar a Copa, prepare o seu coração, lá vem sofrência por aí. 9-13, bota sofrência nisso, depender desses goleiros. Eu achei que eu era preguiçoso, mas esse Alisson, esse Ederson aí, assim, sai de mim.
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0: começando e o Conta Tudo tá na área, né?
1: Verdade, hein? Muita fofoca, muita informação pertinente. Manda pra gente aí a primeira.
0: Bora falar de Wagner Moura, Cido.
1: Wagner Moura?
0: Pois é, gente, o ator, ele tá hollywoodiano, você sabe,
1: verdade,
0: né?
1: Verdade, né? Aqui ele tá mais americano que brasileiro, né?
0: É verdade. Olha, ele pode estar prestes a conquistar mais um papel de destaque em Hollywood, tá?
1: Ah, que legal.
0: É, tá rolando uns rumores aí nos bastidores da indústria que o brasileiro tá sendo cotado pra integrar o elenco do novo filme da franquia 11 Homens e um Segredo.
1: Ô, louco, que legal.
0: Pois é,
1: que informação bacana.
0: Que inclusive vai ter uma estrela de Hollywood, a Margot Robbie, e também Bradley Cooper como protagonistas.
1: Só massa, hein?
0: Só gente da alta. Bom, a produção será um prelúdio da história original e deve mostrar os pais dos personagens conhecidos pelo público, né? E de acordo com as informações divulgadas, Wagner pode interpretar o grande vilão da trama.
1: Ah, é?
0: É, gente.
1: Ele manda bem,
0: chique,
1: hein? Vai ser muito legal, hein?
0: Bom, tomara que essa especulação vire verdade absoluta, porque o Wagner brilha em Hollywood mesmo.
1: É, por enquanto é só fofoca, né?
0: É só fofoca.
1: Já tem mais.
0: Conta!

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2: 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Ventura, são 9:20. Bora voltar no tempo em 2008. Você vai curtir. 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
2: Victor e Léo, bom dia.

0: É o som delas, de Maiara e Maraísa. 9h31, horário de Brasília. Ótima segundona, 1º de junho de 2026. 90, 10, Maiara e Maraísa, amanhã volta daqui a pouco.
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0: povo fica sabendo com antecedência o que vai rolar nessa segundona, né?
1: É, minha gente, bora trazer o quê? Resumão da novela pra você. Ó, quem ama cuida, hein, gente? E Carmita vai se sentir humilhada pelo Arthur hoje. Pois é, já Pilar e Ulisses vão se negar aí ao casamento do Arthur, né? E o Tom vai ofender Helenice. Já Enéas...
0: Outro pé.
1: É, pois é. O Enéas vai se preocupar com o estado do Otoniel e a Adriana vai brigar com o Diná, que jura vingança contra a moça. Ih, Adriana, você tá mexendo com gente grande, cuidado. Bom, a Pilar e o Ulisses vão demonstrar que voltaram atrás na decisão de não irem ao casamento do irmão e o Pedro vai ficar bem atônito ao ver que a noiva de Arthur é a Adriana e vai revelar que ama a fisioterapeuta. Durante a cerimônia do casamento, vai faltar luz no prédio do Arthur e a Adriana reage às acusações de Bruna.

0: cena muito esperada,
1: muito,
0: né?
1: Muito, gente. Então,
0: não que a gente tá jogando catiça nele.
1: Que isso? Que
0: cai, né? Não, longe disso.
1: Mas
0: longe
1: é a partir daí que a trama
0: vai pegar fogo.
1: Vai pegar fogo, gente.
0: Logo tem mais.
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3: Aventura São 9:36, a sua segundona, 1º de junho. Amanhã tem mais músicas. 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
3: Tem João Neto e

0: É muita música legal, tudo pra você, pra começar bem a semana, pra aquecer o seu coração e a sua alma nessa segunda um pouquinho fria. Vai ficar gostosa e especial pra você, pode acreditar. Sou eu, Bruno Marrone, deixando mais uma por aqui no manhã 9:47. Você curtiu ainda o Henrique Castro e Grupo Menos é Mais, teve Murilo Rufo e teve João Neto e Frederico, Maiara e Maraíza também, 9:47. Daqui a pouco tem mais, depois do intervalo, nessa segunda-feira, 1º de junho de 2026. Anima aí pra essa semana. Não com a seleção, com a seleção você desanima. Você vê a seleção pensar em Copa do Mundo, já tá todo mundo desanimado. Depois o que viram ontem, todo mundo desanimado, zero de esperança, ninguém acredita mais em nada, mas futebol à parte, então deixa quieto, vai, abandona a seleção. Mas pra você, pros seus sonhos, pros seus objetivos, não. Você tá sempre, arregaçando as mangas aí, sempre com muita garra, muita determinação e indo à luta já nesse início de semana, começando o mês de junho, que vem então com muitas conquistas para todos nós e muita saúde, que não falte força, não pode faltar força. Será que a gente tá meio, aquela coisa, poxa vida, tem sem coragem aqui, uma preguiça ali, então pedir muita força, que não falte força para todos nós nesse mês que tá começando. 11:10, horário de Brasília. Daqui a pouco tem mais. O Manhã traz outra sequência bem bacana pra você, já já.
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0: A gente aqui no Conta Tudo.
1: Vamos lá, Cedo. Olha, a contagem regressiva pro casamento da Juliette, a ex-BBB, influenciadora, cantora, né?
0: Ah, vai casar?
1: Pois é, já tá on, viu, gente? Ela vai casar com o Kaique Servani, que é um atleta, né?
0: É.
1: Enfim, ela tá dividindo com os seguidores todo esse processo, etc. E ela revelou que já escolheu os estilistas responsáveis pelos looks do grande dia. E ela surpreendeu ao contar que vai usar 3 vestidos diferentes. Por falta de um, Cedo. Vai ter 3.
0: Peraí, no mesmo casamento. Ah, tá. Entra com um, dança com o outro, né?
1: Deve ser, gente.
0: Ah, só pode, né? Será que é aquela coisa de mágico?
1: Tô pensando aqui no meu casamento. Eu usei 2.
0: Usou 2?
1: É, um que eu fui pro cartório de manhã, casei de manhã no cartório.
0: Verdade.
1: Aí à noite eu fiz uma festa, né? E aí foi o da festa.
0: Não, mas tem isso também, ó. Porque, ó, pode usar um no cartório.
1: É.
0: Um pra entrar, né?
1: A cerimônia.
0: E depois pra dançar outro, né?
1: É verdade.
0: Olha, gente. Colocando dentro do casamento.
1: Eu não, eu só amarrei a cauda aqui assim, ó.
0: E vida que segue.
1: E vida seguiu, né? Que eu também, o dinheiro já chegou uma hora que acabou, viu, Cido?
0: Tá também, né? Também. Falando em acabar.
1: Ah, então tá, amanhã a gente tá de volta com mais Conta Tudo?
0: Opa, beijo, turma.
1: Tchau. 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
3: No Brasil ainda falta representação política para mulheres indígenas.

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6: Faltam 7:07, horário de Brasília. Mais no nosso manhã. 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
6: Haverá sinais. Jorge Mateus e Laona Prado, bom dia.

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1: Olá, muito bom dia. Hoje é segunda-feira, dia 1 de junho de 2026 e a partir de agora a gente vem atualizando as principais informações. A Prefeitura de Lençóis Paulista, por meio da Secretaria de Saúde, informa que a campanha de vacinação contra a influenza, a gripe, foi prorrogada e, seguindo orientação da Secretaria de Estado de Saúde de São Paulo, está ampliando para toda a população a partir dos 6 meses de idade. A ampliação entrou em vigor nesta segunda-feira e tem como objetivo aumentar a cobertura vacinal e reduzir a circulação do vírus influenza, especialmente nesse período de maior incidência de doenças respiratórias. A campanha segue até o final de junho em todo o estado de São Paulo. A prorrogação da campanha no município ocorre diante da queda nas temperaturas, das mudanças climáticas registradas nas últimas semanas e do aumento da procura por atendimentos relacionados a doenças respiratórias em todo o país. No início de maio, o índice de vacinação infantil contra a influenza no município era de 11,60%, percentual que motivou a realização de ações específicas para ampliar o acesso das famílias à imunização, como a vacinação nas creches municipais, iniciada na segunda quinzena do mês. A Secretaria de Saúde destaca que a vacinação continua sendo a principal forma de prevenção contra a influenza e especialmente contra complicações mais graves causadas pela doença, reduzindo internações e agravamentos, principalmente entre os públicos mais vulneráveis.
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0: ótima semana. Bom dia, ZYM93690.1.
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0: 10:09, vamos começando com Lola Young aqui na programação do estúdio na Aventura, agora 10:09, participando com a gente sempre.

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0: conquistar mais um papel de destaque em Hollywood. Segundo rumores dos bastidores da indústria, o brasileiro está sendo cotado para integrar o elenco do novo filme da franquia 11 Homens e um Segredo, que terá Margot Robbie e Bradley Cooper como protagonistas. A produção será um prelúdio da história original e deve mostrar os pais dos personagens conhecidos pelo público. De acordo com informações divulgadas, Wagner pode interpretar o grande vilão da trama. Ainda sem confirmação oficial, a possibilidade já tem animado os fãs, especialmente em um momento de grande destaque internacional para o ator, que vem acumulando projetos de sucesso fora do Brasil.
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5: É hora de enviar um abraço especial para quem tá ligado no Zap da Aventura. Alô, bom dia para você também que participa sempre com a gente em todos os canais da Aventura FM, seja no WhatsApp, no Instagram, né? Abração especial para você, Luiz. Tudo de bom? Bom dia, viu? Obrigado aí pela indicação musical. Luiz tá a fim de ouvir aí um som do Gustavo Mioto. A Sol, alô Sol, bom dia. Ligada na programação também, Sol. Forte abraço, viu? Quem tá ligado vai mandando o zap que a gente manda abraço. Mirela, bom dia pra você também, obrigado pela audiência, tudo de bom, já já a gente toca a música de Maiara e Maraíza pra você, a Roseli também, alô Roseli chegando junto com a gente aqui, o Mauri Ponsoni, alô Mauri, abração pra você, viu? Tudo de bom pra você, meu amigo Túlio também, alô Túlio, bom dia Henrique, mandando pro Henrique, pra Camila, pra todos que estão curtindo a programação, bom dia Aline, obrigado pela audiência, querida, chegando a sua mensagem aqui 10h35. Fala aí, Mauri Ponsoni, um abraço aí pro seu titio, né? Titio é pro tio, né? Ricardo curtindo a programação aí, né? Pessoal da Casa da Ração, alô! Casa das Rações, na Jacomo Augusto Pacola, abração especial pro Ricardo lá, pra toda a equipe, bom dia, obrigado pela audiência. O Mauri, Ricardo é sobrinho, né? O Ricardo é sobrinho, é o inverso aqui. Abraço especial pro titio Mauri Ponsoni, deixa eu inverter, e o sobrinho Ricardo, agora sim. Ô, meu Deus do céu, invertendo aqui o negócio aqui, ô Mauri, desculpa aí, agora tô vendo aqui. O Ricardo é sobrinho, beleza, senão nós estamos deixando o Ricardo um pouquinho mais velho, né Mauri? Um abração pra você aí, pra sua irmã também, viu? Mamãe do Ricardo, deixa o nome dela aqui também, que eu já tinha prometido mandar um abraço pra ela também, viu? 10h36. Quem mais? O Elber, bom dia, Elber, bom dia, obrigado pela participação. Tudo de bom aí? Valeu, abração pra você, meu amigo. Tudo de bom, bom dia, Adriano, abraços, bom dia. É a Maria Elisa Badesso falando comigo aqui, bom dia. Oi Sueli, bom dia, a Sueli, ao pessoal da ONG que cuida dos animais, hein? Abração especial pra vocês aí, muito bom dia, muito obrigado sempre pelo apoio, pelas palavras, pelas orações, pelo empenho principalmente, né? Pessoal, grande abraço pra você, pra Carol, pra todo mundo, viu? Todas as pessoas que gostam e cuidam dos animais Lençóis Paulista. Abração, bom dia. Obrigado pela audiência do Paçoca também, chegando junto aqui, Marcos Paçoca. Abração pra você, tem áudio na programação, bom dia. Bom dia.
6: Do Horto Pederneira, meu esposo tá pedindo a música aí. Henrique Juliano, qualquer Madrid, tá meu amigo? Um abraço pra você, boa segunda-feira, uma semana excelente pra todos nós.
5: Opa, pra você também, abração, obrigado pelo seu áudio aí, Paulo. Quem mais? 10h37, bom dia. Quero ouvir Eduardo Costa, oferecendo pra todos os ouvintes, né? Abração especial aí pra quem tá ligado, a Maria Joana Ponsoni, agora sim, a Maria Joana Ponsoni é a mamãe do Ricardo, né? E a irmã do Mauri Ponsoni. Abraço especial pra vocês aí, viu? Oi, Cícera, bom dia.
7: Bom dia, Adriano, bom dia, Ventura, tudo bem, Adriano? Gostaria de passar seu recado, que você toca uma música bem bonita aí pra nós. Essa música é do São João, tá bom? Entrou bem São João pra animar a galera, tá bom? Daqui das Nações e pra todos que estiverem escutando. Tchau, Adriano, com Deus, tenha um bom dia.
5: Obrigado, Cícera, bom dia, ótima semana pra você, muito obrigado pela sua participação sempre aqui na programação. Vai mandando, a Maria Vitória também tá ouvindo, né? ou tá na escola, assim será? Abração especial, dá um beijão nela aí, viu? Obrigado pela audiência da família toda curtindo a gente. Eu já vou aproveitar esse ritmo que tá num bate-papo aqui e vou chamar o Carlos Cian, porque ele tem informações aqui pra gente. Vai falar com o doutor Matheus, né? Equipe doutor Hérnia, né? Abração especial pra vocês aí, muito obrigado pela participação e audiência.
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5: Bom dia, Cian.
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1: Bom dia, nós seguimos nesta segunda-feira com mais informações e momentos de tensão e medo foram registrados na noite da última sexta-feira na Escola Estadual Professora Diná de Moraes e Seixas, em Pederneiras. Um homem armado com uma faca invadiu a unidade de ensino, roubou o celular de uma funcionária e provocou pânico entre alunos e funcionários. De acordo com informações da Secretaria de Segurança Pública da Polícia Militar, ela foi acionada após denúncias de que um indivíduo armado estaria ameaçando pessoas dentro da escola. Segundo o relato de uma inspetora, o suspeito pulou o portão lateral da unidade e, portando uma faca, fez ameaça antes de roubar o aparelho celular da funcionária. Diante da situação, estudantes e professores e demais funcionários se trancaram nas salas de aula para se proteger, enquanto aguardavam a chegada da polícia. Em nota, a Secretaria de Educação do Estado de São Paulo informou que a direção da escola acionou imediatamente a Polícia Militar e que a equipe gestora seguiu todos os protocolos de segurança. A pasta também confirmou que ninguém ficou ferido. Ainda segundo a SEDUC São Paulo, o caso está sendo acompanhado pelo programa Conviva SP e a Diretoria Regional de Ensino de Jaú realizará ações de acolhimento e acompanhamento junto à comunidade escolar nos próximos dias.
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4: Bom dia, meu querido amigo Adriano, tudo bem? Adriano, quero ouvir uma música do Eduardo Costa. E oferecer para todos que gostam. E um bom dia, que Deus abençoe e uma ótima semana para todos nós. Tchau, tchau, beijão, fica com Deus, bem.
0: Beijão, Maria Madalena, obrigado, ótima semana para você, viu? Tudo de bom. Eduardo Costa vai abrir para ela aqui o programa, para ela e para mim, é o nome da música. 11:09. Bom dia, Gisele, tudo bem, Gisele e Cristina? Recebendo aqui o seu bom dia, mais uma vez, grande abraço para você, ótima semana também, viu, bem? Ó, um abraço. Sou a Gisele da Renova Moda Íntima e a charada Gisele, né? Toca mais uma música pra nós aí, pode ser Henrique e Juliano, não tô valendo nada, essa música é pras meninas da loja Bruna e Jennifer. Alô Renova, Bruna, Jennifer, bom dia Gisele, gostaria de participar do sorteio, diz ela aqui. Já tá na programação do sorteio dessa semana, viu? Fique tranquila. Bom dia, quero dedicar a música do Zezé de Camargo, Irmão da Lua, pros amigos das estrelas, pra toda a turma da esquina do Chope. Quem mandou, hein? Alô? Emily Gabriele, bom dia pra você, Emily. Bom dia, toca uma música do Gustavo Lima, quero participar do sorteio. Quem fala nessa mensagem é Vilma Guilherme, abraço especial pra você. Muito bem, deixa eu ver aqui quem tá participando. Olá, bom dia.
5: Bom dia, Adriano, aqui é o Jura, do canal Na Rua com o Jura, passando para desejar uma linda e abençoada semana a todos e um excelente mês de junho, hein, galera? Tamo junto e bora pra rua com o Jura.
0: É isso aí, Jura, grande comunicador aí. O Jura é amigo do povão, né, Jura? Tá sempre aí pegando os takes aí. Um abraço, Jura Santos, mostrando aí a movimentação na cidade, no Face, no Insta, no TikTok. Arrebentando, Jura, sempre que bota no ar aí o pessoal vai atrás mesmo, né? Tem vários seguidores o Jura. Uma audiência tremenda. Abração, viu? Bom trabalho sempre pra você. 11:11, quem tá mandando o áudio?
6: Bom dia, Adriano, tudo bem, meu querido? Tamo ligado aqui na Ventura FM, a mais top aqui do Centro-Oeste Paulista. Adriano, toca pra nós aí o Roupa Nova, seguindo no trem azul. Tamo junto, meu parceiro. Dê uma ótima segunda-feira abençoada a todos. Um grande abraço pra vocês da Ventura, pros ouvintes. E tamo ligado aqui, Adriano. Tamo junto. Tchau, obrigado.
0: Já tô programando o acústico do Roupa Nova pra você que seguindo no trem azul, meu querido. Grande abraço pra você, obrigado aí pela sua indicação musical, viu? Beleza? Programando, gente.
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2: Compra ele então, agora no Zap da Ventura, sem perder tempo. Quem tá falando, bom dia, quero participar do sorteio. Quem falou? Alô, bom dia, Van, tudo bem? Alô.
5: Bom dia, tudo bem? É Vanessa aqui, de Lençóis, quero pedir uma música, da Natiele Rocha, Nenhuma Abelha. E quero que você mande um beijo pra minha amiga Fabi, aqui da Moda Fitness da Fibra, a melhor loja de lençóis do mundo. Beijo, fica com Deus.
2: Beijo, querida, você também. Obrigado pela participação, viu? A todo o pessoal da loja aí. Bom dia, manda um abraço pra gente da Adefilp, coloca no sorteio, nome aí no sorteio, um abraço. Alô, Adefilp, bom dia. Manda o um áudio também, o Thiago é? Thiago, né? Alô, bom dia.
6: Bom dia, Família Aventura. Desejo um ótimo dia para todos os ouvintes. Toca o Amado Batista pra gente, Folha Seca. A gente aqui da Adefilp, ofereço pro Robertão, pro seu João, pro Antônio, pro seu Edson, Luquinha e companhia. Tamo

do Bicão aqui no núcleo tradicional Luizilo, querendo ouvir uma música da Alcione. Coloca pra nós aí, oferecer pra todos os seus ouvintes, pra todos que tá curtindo o seu programa.

0: Mandando mensagem aqui, alô Mari Fernandes, ao Natanzinho, meu pijama agora, quem participa é o Fabrício, conhecido como Baraca, no Lavador Elite, né? Oferecendo pro parceiro Dri, e mais, pro patrãozinho William, seu João e Barba, e para todos que estão ouvindo a programação, gostaria de participar do sorteio, diz ele aqui, fechou amigo.
1: Bom dia, meu nome é Tamires Carvalho, moro no centro, gostaria de pedir uma música, pode tocar qualquer uma, e você pode colocar meu nome no sorteio, obrigado, bom dia.
0: Ventura! Beijo, obrigado pela participação. Alô, Júlio César Bueno, bom dia, São Manuel.
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0: Olha, depois do Amado Batista com a Simone e Simária, Folha Seca, vem vindo aí o som da Patrícia Manuela, Chama o SAMU. E logo depois, né, antes de sair pro intervalo, tem mais um contato com o Cian. 11:23, bom dia.
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0: Jota cantando aí, eu tocando. Dias Melhores, 11:32. Voltamos já já com Gustavo Lima.
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0: Para minha mãe, para o meu pai e para todos que estão ouvindo. Beijo.
1: Depois deixa o nominho aqui, veio do zap da Evelyn, né? Bom dia, Cleiton, ligado na programação, pedindo Guilherme Santiago, pijama amarelo. Um abraço pra você, Cleiton.
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1: Novamente eu chamo o Cian, diga aí.
5: 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Bom dia.
6: Bom dia, tudo certo comigo? 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
6: Isso, é um tratamento simples, mas individualizado, que a gente faz a avaliação em cada paciente para ver como que tá o caso de cada um, como que a gente pode proceder a partir disso, utilizando nossos protocolos, como um tratamento conservador para essa patologia tão desconfortável para tantos pacientes.
5: Lençóis Paulista, as pessoas que estiverem com dor, a partir de hoje, pode vir para cá que vai ser eliminado as dores do corpo. 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
6: Isso mesmo. Agora a franquia Dr. Hernia, ela trabalha com um protocolo que já foi estudado com mais de 200 mil pessoas, né? Então a gente tem uma taxa de resolutividade de 95,7% dos pacientes que se beneficiaram com o método. Então eu acredito que a gente consegue sim atender esses pacientes e ter um bom resultado.
5: O importante, doutora, é que é sem cirurgia.
6: Isso mesmo, é um tratamento menos invasivo, sem cirurgia, que a gente consegue utilizar técnicas para trazer benefícios, né?
5: Doutor Hernia e Lençóis Paulista, vamos fazer um convite para que as pessoas que estão nos ouvindo nesse exato momento venham para cá para conhecer esse trabalho que vocês fazem.
6: Sim, eu convido todo mundo de Lençóis Paulista para vir conhecer a clínica, fazer sua avaliação, para a gente conhecer um pouquinho melhor o seu caso e trazer um atendimento individualizado para cada um.
5: Ok, muito obrigada pela sua participação.
6: Muito obrigada.
5: Eu falei com a doutora Sabrina, doutor Hernia é fácil demais. E aqui, bem pertinho da rotatória do cemitério municipal, aqui no comecinho da Avenida Umirama. É só você vir pra cá. Eu tenho certeza que o tratamento é diferente. Você vai ser muito bem tratado. Você entra com dores e vai sair sem dores. Eu volto com você, Paquera. Bom dia pra você e também bom dia pra todos os nossos ouvintes.
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1: 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A contagem regressiva para o casamento de Juliette com Kaique Cervani ganhou mais um capítulo. A campeã do BBB revelou que já escolheu as estilistas responsáveis pelos looks do grande dia e surpreendeu ao contar que usará 3 vestidos diferentes.

0: coração e lembrou que no passado nunca sonhou em se casar. Agora ela diz estar surpresa com o próprio entusiasmo. O casamento está previsto para acontecer no segundo semestre de 2026.
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0: Henrique, Juliano, João Neto e Frederico, não tô valendo nada. Fechando aqui o pediu, tocou com a última participação também.
1: Ô, Adriano, bom dia, aventura. Adriano, passando aí, ó, pra agradecer, minha namorada ganhou sexta-feira aí o kit churrasco Ventura. Da hora mesmo, hein? Coisa boa que vocês entregam, hein? Ontem degustamos todos os produtos aí. Parabéns, obrigado. E vai que nós ganhamos o lanche aí. Põe nós nesse sorteio aí também.
0: Opa, abração aí pra você que mandou a sua mensagem. Obrigado aí, viu, pelo testemunho Marcos Jordão, né? Vamos agora para um intervalo. Vem notícia do esporte. Já já Iris vai ouvir aqui também o som da Ana Castela.
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3: Olá, muito boa tarde. Nós vamos agora com as informações do esporte. O Santos bateu Vitória por 3-1 no último sábado na Vila Belmiro pela 18ª rodada do Brasileiro e deixou a zona de rebaixamento. O alvinegro praiano teve dois destaques para garantir o triunfo: o goleiro Gabriel Brazão e o meia Miguelito. Autor do primeiro gol e garçom do terceiro tento santista, Miguelito foi a principal referência ofensiva do Santos na partida. Além das duas grandes chances criadas, o meia também se destacou pelos seus passes. Em 69 minutos em campo, ele trocou 11 passes no campo adversário e criou duas oportunidades. Outro grande destaque do Santos foi o goleiro Gabriel Brazão. Com 8 defesas, o arqueiro foi fundamental para a manutenção do resultado durante o segundo tempo. Por outro lado, o Santos teve 2 impactos negativos no campo de defesa. As atuações de Escobar e Luan Pérez deixaram a desejar, sobrecarregando o goleiro do Santos. O Santos, assim como também todos os times da Série A, Série B e também Série C do Campeonato Brasileiro, pausam agora para a Copa do Mundo. Inclusive, a diretoria santista já confirmou que durante esse período o elenco todo estará em férias. Seleção brasileira. O técnico Ancelotti gostou do desempenho da seleção na goleada por 6-2 diante do Panamá neste domingo em amistoso no estádio do Maracanã. O italiano, inclusive, não escondeu que ficou com dúvidas sobre a escalação titular após boa atuação dos reservas. Após o primeiro tempo terminar com vitória parcial por 2-1, Ancelotti decidiu trocar 10 dos 11 titulares na volta do intervalo. Apenas Léo Pereira foi mantido. Marquinhos e Gabriel Magalhães, que disputaram a final da Liga dos Campeões no último sábado, foram desfalques, além de Neymar lesionado. Ainda não estamos completos, tem uma boa lista que me gera dúvidas. Vamos fazer avaliações nos treinos. O jogo de hoje mostrou jogadores em melhores condições físicas e outros nem tanto. Então, com tranquilidade, vamos tomar a decisão correta, concluiu o treinador. Tênis, o brasileiro João Fonseca segue fazendo história em Roland Garros. Neste domingo, sob os olhares de Guga, o jovem de 19 anos venceu o norueguês Casper Ruud em 4 sets, parciais de 7-5, 7-6, 10-8, 5-7, 6-2, e garantiu vaga nas quartas de final do Grand Slam francês pela primeira vez na carreira. Cabeça de chave número 28, Fonseca confirmou o grande momento após já ter eliminado Novak Djokovic na rodada anterior. Agora, enfrenta o tcheco Jakub Mensik por um lugar na semifinal.
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0: Vamos juntos nos últimos minutos do Estúdio 901 pela ZYM936 90.1 em Lençóis, São Paulo.
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0: senhores, o som Insônia da Madrugada. Thales Lessa, Diego e Vitor Hugo, vai rolar por aqui o Gustavo Lima, 10 na mente. Olha, meio-dia 22, bem-vindo, informações 90.1, notícias com o Alessandro, para essa segunda, dia primeiro dia de junho. Voltamos amanhã.
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3: Olá, muito boa tarde. Agora 12:34, segunda-feira, 1º de junho de 2026. Começamos um novo mês e uma nova semana. Semana que é mais curta também, em virtude do feriado que teremos na próxima sexta-feira. Mas a partir de agora, a gente chega para levar informações para você. E desde já, agradecendo a sua companhia e agradecendo a sua audiência a partir de agora. Nosso muito obrigado e o nosso desejo de que todos tenhamos uma excelente semana. 12:35, a gente começa o 90.1.
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3: E hoje já começando com o bate-papo, até porque nós estamos neste momento recebendo aqui nos estúdios da Ventura FM, dentro do 90.1, a Francine, que é coordenadora de responsabilidade social da Abracel e que vem trazendo um assunto de suma importância, né? A Abracel, que inclusive abriu no último dia 25 de março as inscrições para o edital Abracel Social 2026. É uma iniciativa que visa apoiar projetos e organizações da sociedade civil voltadas ao desenvolvimento social e à melhoria da qualidade de vida em comunidades do interior paulista. Vale lembrar que as inscrições seguem até o dia 28 de abril. Francine, boa tarde, tudo bem?
4: Tudo jóia. Boa tarde a todos os ouvintes. Vamos falar aqui do projeto Dona Dela, que é uma iniciativa do Braçal Social, executada pelo Instituto Rede Mulher Empreendedora, uma das maiores organizações aí de fomento ao empreendedorismo feminino do Brasil. E a ideia nossa é fortalecer, o objetivo do projeto é fortalecer e impulsionar negócios liderados por mulheres aqui da nossa região, buscando aí promover a autonomia financeira, uhum, por meio da oferta de capacitações gratuitas e acelerações dos negócios dessas empreendedoras.
3: Bom, só para a gente corrigir aqui também, as inscrições já foram abertas e se estendem até o dia 7, é isso,
4: 7,
3: né, Francine?
4: 7 de junho, exatamente. Isso. A gente abriu as inscrições na semana passada e as inscrições podem ser feitas pelo nosso site, bracel.com/notícias, até o dia 7 de junho.
3: Eu gostaria que você falasse mais a respeito desse projeto. Claro. Terceira edição já.
4: Esse é um projeto voltado para mulheres. Podem se inscrever pessoas que se reconhecem como mulheres, acima de 18 anos, que já tem uma iniciativa de um negócio informal ou formal. Uhum. A gente sempre fala que é aquela mulher que está fazendo bolo, vendendo para os vizinhos, para pagar uma conta de luz, aquela estudante que está vendendo as trufas na faculdade, pagar sua mensalidade, ela já é uma empreendedora. Então, essas mulheres que já têm alguma iniciativa e mulheres também que têm empreendimento enquadrados até MEI, podem participar e se inscrever.
3: E a procura, como é que está sendo a procura, Francine?
4: Nós temos aí disponíveis 150 vagas, né, para em 8 municípios, até vou falar os municípios, né?
3: Pois não.
4: Podem participar mulheres empreendedoras dos municípios de Agudos, Avaí, Bauru, Borebi, Lençóis Paulista, Macatuba, Piratininga e Presidente Alves.
3: De toda a região podem participar.
4: De toda a região podem participar. Então essas mulheres, elas vão receber uma trilha de capacitação, uhum, de 32 horas, de modo online e presencial. As aulas começam já em julho, as aulas presenciais acontecem no Senai, lá de Bauru. Depois essas mulheres, ao longo do processo, elas vão participar de uma seleção, que 15 dessas 150 poderão receber mentorias individuais para aceleração de seus negócios, e 7 delas, acho que uma informação super importante, podem receber até R$7.000 cada, que é o nosso, chamamos de capital semente, que é uma forma de acelerar os negócios das mulheres, né? Para reinvestimento do negócio, compra de infraestrutura, materiais, enfim.
3: Seria, na verdade, uma ajuda.
4: Uma ajuda, exatamente. 7 das 150 mulheres que estão participando vão receber um capital semente para apoiar o crescimento do seu negócio e geração de renda.
3: E para quem está começando agora, né, e precisa, de repente, de um capital, é uma boa alternativa também, né, Francine?
4: Super. É sempre bem-vindo, né? E às vezes só falta uma iniciativa, um pequeno passo, né, para elas poderem aumentar a renda, crescer no negócio, e dentro desse programa a gente dá essa possibilidade.
3: E nos dias de hoje, né, a mulher está cada vez ganhando mais espaço também no cenário, se a gente pode colocar dessa maneira, né? E a gente vê as mulheres se adaptando a todos os formatos de trabalho que antigamente era ocupado por homens, né? E elas definitivamente hoje entraram de cabeça. E essa alternativa que vocês trazem realmente é uma maneira de estar incentivando as mulheres a ganharem mais espaço ainda, né, Francine?
4: Com certeza. A gente teve um crescimento aí, pesquisa do Sebrae, dos últimos 10 anos, exponencial de mulheres entrando, né, no mercado como empreendedoras e também buscando capacitação. Então esse projeto ele vem para apoiar e dar suporte nesse momento, né, para poder fortalecer os negócios dessas empreendedoras.
3: Bom, só lembrando então, as inscrições elas já começaram, né?
4: Já começaram.
3: E vão até o dia 7.
4: 7 de junho.
3: Como é que eu faço para me inscrever, pessoa que está interessada?
4: Acessar o site da Bracel, bracel.com/notícias, lá tem uma matéria sobre o Durandello, onde tem todas as informações.
3: Interessante, estamos lendo aqui.
4: Tem um edital também que fala sobre todas as disciplinas, são disciplinas voltadas à gestão, autoconhecimento, comportamento, e acho que é importante também falar, essas mulheres, uma vez que elas participam dessa trilha de formação, elas também vão receber ações de aceleração do negócio junto ao Sebrae. Então, ao longo desse ano, 2027, oportunidades de participação em feiras, rodadas de negócio, também vão ser oferecidas a essas mulheres participantes nessa edição.
3: Em outras edições, quem participou pode participar agora também?
4: Na verdade, a capacitação, ela acontece para as mulheres que não participaram ainda.
3: Que não participaram ainda
4: do projeto Dona Della. As acelerações acontecem com todos os grupos da edição 1, 2 e agora com a edição 3 também.
3: Perfeito. Então, você que está ouvindo agora, você mulher, você que é da região de Agudos, de Bauru, das cidades aqui da nossa região, pode estar se inscrevendo através do site, né? Tem todas as informações escritas dentro do edital também, né? E lá o pessoal vai colher mais informações, mas o principal de tudo, não deixe de fazer a sua inscrição, né, Francine?
4: Exato. É um convite aí para vocês darem o primeiro passo para transformar o futuro e apoiar, ajudar aí o crescimento do seu negócio.
3: Com certeza. Francine, a gente mais uma vez agradece. Mais alguma colocação que você queira fazer? Fica à vontade.
4: Só não perder o prazo até dia 7 de junho.
3: Até dia 7, né? A gente fala, mas agora vê o feriado do fim de semana,
4: acaba
3: esquecendo, né?
4: Mas é um momento bom também, né? Que eles vão estar em casa, podendo fazer a leitura, fazer a inscrição com mais calma, mas é uma super oportunidade para todas as mulheres que têm algum empreendimento.
3: Não é nada de burocrático também, preencher o formulário ali tudo certinho,
4: né? São algumas
3: perguntas
4: pra gente conhecer um pouco mais. Algumas dessas perguntas, elas fazem parte do processo de seleção. São informações importantes para a gente entender um pouco mais sobre essa empreendedora.
3: Tá, e são vagas limitadas? Como é que
4: 150
3: funciona?
4: Vagas.
3: 150.
4: Para os 8 municípios participantes.
3: Então, gente, corra agora. O site é o Bracel.
4: Bracel.com/notícias.
3: Lá tem todas as informações, mas não deixe de fazer a sua inscrição. Quanto antes, melhor. Francine, mais uma vez a gente agradece a sua presença aqui pela brilhante colocação e ao mesmo tempo já convida numa próxima oportunidade a se fazer presente por aqui também.
4: Eu que agradeço, muito obrigado pela oportunidade.
3: Boa semana e bom feriado, já adiantando tudo aqui também.
4: Todos vocês.
3: Valeu, gente, 12:41 agora.
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3: Muito bem, 12:42, a gente segue agora com Maria Clara Sasaki e as informações do tempo.
5: As regiões do sudeste do Brasil, como é o caso de Minas Gerais, Rio de Janeiro, Espírito Santo, ainda podemos ter pancadas de chuva isoladas, especialmente no período das tardes, ao longo da segunda e também na terça-feira. A partir de quarta, a condição já é de tempo mais firme no sudeste, tem alguma circulação de ventos úmidos do mar, então a região da capital paulista, Rio de Janeiro, Espírito Santo, ainda pode ter alguma nebulosidade variável entre quarta e o final de semana, mas a tendência mesmo é que a segunda metade aí da semana seja marcada por uma condição de tempo firme na maior parte do sudeste do Brasil. Essa chuva acontece só agora neste comecinho de semana e depois já perde intensidade. As temperaturas também vão subir gradativamente nos próximos dias, começando aí com máximas em torno de 20, 22 graus entre capital paulista, Rio de Janeiro, e lá pro final de semana, lá na sexta-feira, aí a gente já pode ter temperaturas passando de 23, 24 graus, isso na faixa costeira. No interior, as temperaturas passam facilmente dos 25, 26 graus nos próximos dias. Vale destacar também que começamos o mês de junho, né? Já entramos aí no mês de junho e a tendência para esse próximo mês é de que o sudeste do país tem uma condição de chuvas entre a média e levemente abaixo da média, mas já é um mês que marca aí, né, o finalzinho do outono, início do inverno, já é a estação mais seca do ano para o sudeste do Brasil, então não se espera um grande volume de chuva normalmente. A tendência é que essas chuvas fiquem mais concentradas lá na região sul do país. E as temperaturas podem até, principalmente a temperatura máxima, né, lá para o final do mês, superar a média climatológica. Mas quando a gente fala em temperaturas acima da média no inverno, não quer dizer que vai fazer calor o tempo todo, não é aquele calor de verão, mas é uma temperatura acima do que seria normal para esta época do ano. Maria Clara Sasaki, da Tempo Ok Meteorologia, em parceria com a agência Rádio Web.
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3: Muito bem, agora 12:44, mais informações. A Prefeitura de Lençóis Paulista, por meio da Secretaria de Saúde, informa que a campanha de vacinação contra a influenza, que é a vacina da gripe, foi prorrogada e seguindo orientações da Secretaria do Estado de São Paulo. Está ampliada para toda a população a partir de 6 meses de idade, hein? A ampliação entrou em vigor nesta segunda-feira e tem como objetivo aumentar a cobertura vacinal e reduzir a circulação do vírus influenza, especialmente neste período de maior incidência de doenças respiratórias. A campanha vai seguir até o final do mês de junho em todo o estado de São Paulo. A programação, inclusive, da campanha no município ocorre diante da queda nas temperaturas, das mudanças climáticas registradas nas últimas semanas e também do aumento da procura por atendimento relacionado a doenças respiratórias em todo o país. Mesmo apresentando índices acima da média nacional em alguns grupos prioritários, a Secretaria de Saúde Municipal reforça que a cobertura vacinal ainda está abaixo do ideal. Dados atualizados até o dia 28 de maio apontam cobertura de apenas 45,90% entre gestantes e 43,31% entre idosos com mais de 60 anos. Já entre crianças de 6 meses e menores de 6 anos, a cobertura vacinal atingiu 22,7%. 12:46 agora.
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4: Muito bem, 12:49, já de volta com 90.1 Notícias. E olha, a política regional esteve em destaque nesse fim de semana em Lençóis Paulista. A equipe da Aventura FM acompanhou de perto o primeiro grande encontro do MDB Centro-Oeste Paulista, evento este que reuniu importantes lideranças políticas do estado da região, entre elas o vice-governador de São Paulo, Felício Ramute, o presidente nacional do MDB, Baleia Rossi, além de deputados, prefeitos, vereadores e representantes dos partidos. A seguir, você confere as principais ou os principais destaques, entrevistas exclusivas e tudo o que aconteceu nesse grande encontro político que movimentou o interior paulista. A cobertura completa é da Rádio Ventura FM.
5: Ponto Notícias, Baleia Rossi, PMDB, presidente nacional do PMDB. Tudo bem com o senhor? Prazer estar falando, uma ótima tarde.
6: Boa tarde, é uma alegria estar aqui nessa região maravilhosa de Lençóis Paulista e num lançamento que para nós é muito especial, que é a pré-candidatura do Prado como deputado estadual, que eu tenho certeza vai fazer história e vai representar muito bem toda essa região na Assembleia Legislativa.
5: Base do governo federal. Vocês tiveram 3 ministérios neste mandato do governo do PT. As cidades, o planejamento, é isso mesmo?
6: E Ministério dos Transportes também.
5: Transporte também. Eu queria que o senhor falasse um pouquinho aí da atual conjuntura política do país. Daqui uns dias nós teremos a eleição para governador, para deputado federal, presidente. Eu queria que o senhor falasse um pouco, se tivesse um apanhado.
6: Olha, primeiro, lembrar que é importante que há 4 anos atrás nós tivemos candidato à presidência da República. Nós não tivemos no palanque do PT, né? Porque às vezes as pessoas se confundem. Eu vou dar um exemplo para colaborar com a sua afirmação, que o Republicanos, que é o partido do governador Tarcísio de Freitas, tem o Ministério de Portos e Aeroportos. O PSD do Kassab tem 3 ministérios na esplanada. O PP e União Brasil também participam da esplanada dos ministérios. Isso se deve à governabilidade, não a alinhamento político eleitoral. E no caso do MDB, com mais tranquilidade, porque nós tivemos candidatura há 4 anos atrás. Nós temos um alinhamento político eleitoral com o governador Tarcísio de Freitas. Aliás, tá chegando aqui, ó, tá do meu lado aqui, o vice-governador de São Paulo, que é o Felício Ramute, que, para nossa alegria, veio pro nosso MDB para reforçar nossas fileiras, um grande gestor, um grande homem público que mostra a nossa proximidade e o nosso alinhamento com o governador Tarcísio de Freitas. O mais importante é a gente valorizar quem é aqui dessa região. Acho que o Prado foi 2 vezes prefeito da cidade, revolucionou a cidade e, como pré-candidato, tem todas as condições de sair daqui com muito prestígio
7: e com a representação política. É importante que a região eleja deputados estaduais para que possa estar bem representada na Assembleia Legislativa.
5: Ok, muito obrigado pela sua participação.
7: Muito obrigado.
5: Falei com o Baleia Rossi, ele que é o presidente nacional do PMDB. Felício Ramute, vice-governador do estado, tudo bem com o senhor? Prazer estar falando com o senhor.
8: Um abraço a todos da Aventura, prazer estar aqui com vocês, dia de festa, hoje de muito trabalho, né? Aqui em Lençóis, ao lado do nosso pré-candidato Anderson Prado, ao lado do nosso pré-candidato João Cury, com o presidente do MDB, o Baleia, e eu fui muito bem recebido, me filiei recentemente ao MDB, fui bem recebido nesse partido, que é o partido mais democrático do Brasil, um partido que acredita no diálogo, no consenso, então eu tô muito feliz, contente de estar ao lado do governador Tarcísio e agora fazendo parte do MDB e hoje no dia de festa aqui, claro, trabalho também aqui em Lençóis.
5: Ô Felício, o senhor, na verdade, essa coligação, essa vinda pro PMDB, futuramente nós temos as eleições daqui uns meses. Queria que o senhor fizesse uma explanação das eleições.
8: Claro, nós estamos com a chapa já anunciada pelo próprio governador Tarcísio como pré-candidato a governador, eu como pré-candidato a vice-governador, André do Prado como pré-candidato a senador, Derrite como pré-candidato a senador. Essa é a chapa já formada, anunciada. É claro que são as convenções que transformam essa chapa em efetivamente válida, né? Mas já tá tudo sendo trabalhado, aliás, hoje também o nosso presidente da Assembleia Legislativa e pré-candidato ao Senado tá aqui com a gente, né? O André do Prado, então nós vamos continuar rodando o país, nós temos até julho para entregar as obras, o governador tem corrido todo o estado e eu estou ao lado dele, estivemos semana passada em Franca e em Registro, então vamos continuar rodando porque até 4 de julho a gente pode entregar a obra. A partir de então, a gente foca na Copa do Mundo primeiro e depois da eleição.
5: Vamos fazer o seguinte, fazer uma retrospectiva na vida do senhor. O senhor claro. Foi prefeito de São José dos Campos, é isso mesmo?
8: Isso mesmo, fui prefeito, eu disputei 3 eleições na minha vida, né? Nunca tinha sido candidato a nada, nem a síndico de prédio antes. Aí fui candidato a prefeito, ganhei em primeiro turno, saí com 2%, ganhei com 62%, depois fui reeleito prefeito de São José dos Campos, saí da prefeitura para estar na chapa ao lado do governador Tarcísio, quando ainda ele era uma aposta, né? Tinha por volta de 6% dos votos, era mais ou menos essa época aqui, né? Um pouquinho antes, fevereiro, março, aí nós nos juntamos na chapa, eu então pelo PSD, né? Me juntei a ele na chapa e nós concorremos, aí o governador Tarcísio ganha a eleição, né? No segundo turno e aí a gente começa a cuidar do estado, fizemos um grande time, graças a Deus a gente tem acertado mais do que errado e a população reconhece isso, a gente tem uma boa aprovação hoje, mas não existe eleição ganha antes da eleição, então nós estamos muito motivados para trabalhar ao lado de bons candidatos, como aqui na região, nós temos nosso pré-candidato estadual Anderson e nosso pré-candidato a federal aqui o João Cury e hoje com a presença do nosso presidente nacional que é o Baleia Rossi, que é de São Paulo, que é muito importante também pro estado de São Paulo.
5: Ok, muito obrigado pela sua participação.
8: Eu que agradeço, vamos continuar juntos, construindo a cidade e o estado dos nossos sonhos. Deus abençoe.
4: Muito bem, tá aí, portanto, a participação do nosso querido Carlos Cian, trazendo as informações desse encontro no final de semana do MDB aqui em Lençóis Paulista, recebendo o Baleia Rossi e também o vice-governador do estado de São Paulo, Felício Ramute. Agora, 12:56.
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4: É, e vamos já rapidinho aqui com as informações do esporte. Ontem, seleção brasileira fazendo aí a última partida jogando em casa antes da viagem para a Copa do Mundo, né? Lembrando que a seleção viaja hoje à noite. E as informações agora para você.
9: A seleção brasileira goleou o Panamá por 6-2 neste domingo no Maracanã em amistoso de preparação para a Copa do Mundo. O jogo marcou a despedida do Brasil em território nacional. Antes da competição, o time de Carlo Ancelotti abriu o placar com Vini Júnior no primeiro minuto de jogo, levou o empate de Murillo, mas voltou à frente com Casemiro antes do intervalo. O treinador, no penúltimo teste antes da estreia no Mundial, fez 10 trocas e viu o Brasil construir a goleada no segundo tempo com gols de Rayan, Paquetá, Igor Thiago e Danilo Santos. O Panamá ainda marcou o segundo gol com Harvey. Ancelotti agradeceu a torcida pela injeção de ânimo antes da viagem para os Estados Unidos.
10: A atuação da segunda parte é uma atuação importante para a equipe, para os jogadores que entraram, que mostraram qualidade, que mostraram de poder competir com todos os outros da lista. Temos que ter em conta também o rival, que ha baixado um pouco o ritmo, menos intensidade, mais possibilidade de mostrar claridade. A primeira parte é um partido distinto, coisa boa coisa que temos que melhorar. Óbvio, é uma noite para nós, bonita. Agradecemos, coisa mais importante, agradecer a torcida, o ambiente criado. Para nós é uma injeção formidável de confiança.
9: A boa exibição da seleção brasileira no segundo tempo deixou algumas dúvidas na cabeça do treinador com relação a possíveis mudanças de estratégia.
10: Passa por minha cabeça a possibilidade de mudar a equipe, de mudar a estratégia. E eu acho que o jogo da segunda parte mete mais dúvida. Isto para mim é bom, é importante ter dúvida positiva. E a verdade é que o jogo da segunda parte me mete mais dúvida. Isto é muito bom.
9: A seleção ainda enfrenta o Egito em amistoso preparatório no próximo sábado em Cleveland. O primeiro jogo do Brasil no Mundial será contra o Marrocos no dia 13 de junho em Nova Jersey. Agência Rádio Web, com informações da seleção brasileira, Ivison Gomes.
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4: Meio-dia 59, agradecendo ao Ivison Gomes pelas informações. Lembrando que a seleção brasileira embarca hoje à noite rumo aos Estados Unidos. Última informação, notícia de agora, hein, gente? Um corpo foi encontrado no mar na manhã desta segunda-feira durante a operação de buscas por Jorge Pereira Bernardino, de 28 anos, homem que desapareceu após um passeio de moto aquática em Ilhabela, no litoral norte de São Paulo. A informação sobre o encontro do corpo foi confirmado pelo Grupamento de Bombeiros Marítimos, o GBMAR, pela Polícia Civil e pela Prefeitura de Ilhabela. Segundo o GBMAR, a informação ou as informações sobre a ocorrência ainda estão sendo apuradas pelas autoridades. A Polícia Civil também informou que aguarda os procedimentos necessários para a identificação do corpo e deve divulgar novas informações ao longo do dia. As buscas por Jorge entraram no nono dia nesta segunda-feira. A operação mobilizou equipes da Marinha do Brasil e do GBMAR na região da Ilha de Búzios, onde um colete salva-vidas pertencente ao homem foi encontrado anteriormente e onde uma mulher que estava com ele foi resgatada com vida após passar cerca de 42 horas à deriva no mar. E a qualquer momento a gente vem com mais informações com relação a esse caso. Assim, a gente finaliza mais uma edição do 90.1 Notícias, a primeira desse mês de junho, mas amanhã a gente volta a partir das 12h30 com mais informações. Boa semana, fiquem com Deus e a gente se fala.
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1: Tarde, ótima segunda, dia 1º de junho, começando a semana, começando um mês cheio de alegria pra você. Eu te faço companhia, como sempre, até às 4, com Boa Tarde Ventura, desejando tudo de bom nesse mês, nessa segunda, nesta semana mais curta, né? Que tem feriado, aí na quinta-feira, tem uma galera que emenda, outras não, mas de qualquer forma, tem um feriado aí nessa semana. Então nós vamos juntos e ao vivo com energia lá em cima para começar muito bem o nosso Boa Tarde Ventura. E sempre, claro, você participa, 3264-9090, WhatsApp da Ventura, para você fazer comigo a nossa tarde. Para começar, tem Tiaguinho.

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0: 90 FM, o mais perto de você, e essa música linda do Fidumijeca, Bora Viver. Teve também a Paula Fernandes com Mentiras, Gustavo Lima e Thiaguinho Em Busca da Minha Sorte. Temos aí mais uma semana inteira com várias oportunidades pra gente buscar a nossa sorte, não é verdade? Que você tenha uma semana maravilhosa, abençoada, muito produtiva e, claro, leve e alegre junto com a Ventura FM nessa tarde ensolarada em Lençóis Paulista. Termômetros marcando 23 graus, né? Parece que tá um pouquinho mais quente, mas termômetros marcando 23 com sensação térmica de 26. Essa é a máxima dessa segunda-feira, a mínima na casa dos 10, sem previsão de chuva.
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0: Ventura FM, sua rádio mais perto de você, aqui na programação da Ventura FM, o som do Zé Neto e Cristiano, nessa super sequência boa, que teve também Pop Off com Ser Feliz no Simples, Gen Giovanni, música nova deles, com Bruno e Marrone. Foi indicação da Keila participando aqui com a gente. Oi, Keila, boa tarde. O Júlio de São Manuel também tá por aqui, o Marcos, valeu, Marcos. Pessoal da Defilpe também tá por aqui, o Thiago Henrique, o Robertão, abraço para vocês, queridos, tamo junto, bom começo de semana. Adriane também tá por aqui, tá pedindo o Fernando Sorocaba e eu volto já com você.
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A cantora Luísa Sonza divertiu o público ao contar uma situação pra lá de inusitada envolvendo Mariah Carey. Durante uma participação no programa TVZ, a artista revelou que esqueceu um sutiã no banheiro da casa da diva pop em Los Angeles, enquanto participava da gravação de um remix musical. Segundo Luísa, ela passou um bom tempo com Mariah. Chegou a trocar de roupa na residência e só percebeu o esquecimento depois. No dia seguinte, uma funcionária encontrou a peça e avisou a equipe da brasileira, que precisou voltar ao local pra buscá-la. Entre risadas, Luísa ainda fez questão de elogiar a recepção de Mariah,

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0: Aventura FM, sua rádio mais perto de você, aqui na programação da Aventura. E o sucesso do Luan Santana, Aluga-se. Essa foi a indicação da Raquel aqui com a gente. Um beijo pra você, Raquel. Tá lá no distrito. Um beijo, Raquel. Tamo junto. Tá mandando um alô aqui pra Thalita e também pra Jéssica. Abraço pra vocês, meninas. Também teve por aqui na Tarde da Aventura. E nessa sequência, João Bosco e Vinícius, Fernando e Sorocaba, também indicação sua, que participa no nosso WhatsApp. Um alô pro nosso amigo Jura, desejando uma ótima semana e um excelente mês de junho. Obrigada pelo carinho. Tá na rua com o Jura e na Aventura, né, Jura? Valeu. Abraço. O Cleiton também tá por aqui. Um alô pra Valdete. Oi, Valdete. Boa tarde. O Adriano na sequência, meu xará Alê. Tem também por aqui a Débora. Oi, Débora. Tá pedindo uma música da Marília Mendonça. E eu volto já com o sucesso dela.
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0: Rufi com Gustavo Mioto aqui na Aventura. Música boa nessa sequência do Boa Tarde. Faltando um minuto para as duas. Daqui a pouquinho eu tô de volta com o nosso Tamo Junto. Tamo junto sempre com a enquete do dia e a sua participação valendo prêmios. Volto já com Tamo Junto para você.
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1: Muito boa tarde. Um adolescente suspeito de participar de um roubo a um posto de combustíveis foi apreendido pela Polícia Militar na madrugada de sexta-feira em Botucatu. Ele era o último investigado que permanecia foragido. O crime ocorreu em um estabelecimento localizado na rua Clóvis Félix de Araújo, no bairro Santa Maria. Segundo as informações policiais, o roubo foi praticado por três pessoas, sendo que uma delas estava armada. Anteriormente, outros dois adolescentes já haviam sido abordados e conduzidos ao plantão policial por outra força de segurança da cidade. Após a identificação dos primeiros suspeitos, equipes da primeira companhia do 12º Batalhão da Polícia Militar intensificaram um patrulhamento na região. O terceiro jovem foi localizado e detido por volta das 5 da manhã. De acordo com a PM, o adolescente confessou a participação no assalto durante a abordagem. O jovem passou por atendimento médico de rotina e em seguida foi encaminhado ao plantão policial. A autoridade do plantão ratificou a apreensão em flagrante por ato infracional análogo ao crime de roubo. O adolescente permaneceu à disposição da justiça.
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0: Eu tamo junto aqui na programação da sua rádio mais perto de você. Eu, Alê Libanório, te faço companhia e a gente vai com muita música boa, com a enquete do dia, para você responder aqui com a gente, concorrer aos prêmios de hoje. 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Então, bora começar o nosso Tamo Junto de hoje.
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2: Essa é boa, hein?

0: É o som da Glória Groove, linguagem do amor, aqui na Aventura Mais Perto de Você. Daqui a pouquinho eu já volto com a enquete do dia.
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FM, a rádio mais perto de você aqui na programação da Aventura, o nosso Tamo Junto. 2h34, participa com a gente da nossa enquete do dia. E o Neymar virou assunto de novo depois de uma divergência entre os exames feitos pelo Santos e pela seleção brasileira, né? O clube falou em um edema na panturrilha, mas a equipe médica da seleção encontrou uma lesão muscular séria. E claro que a internet não perdoou. Muita gente brincou dizendo que foi o famoso dar uma valorizada ou uma mentida no currículo para não perder a vaga, não é verdade? E eu quero saber hoje, você

você já contou uma mentirinha ou deu uma aumentada na verdade para não perder uma oportunidade? Já falou que sabia fazer alguma coisa só para conseguir, às vezes, a vaga, a oportunidade, e depois aprendeu? Já aceitou um serviço sem ter tanta experiência e disse que tinha? Já disse que tinha disponibilidade e não tinha, e depois se virou nos 30? Já escondeu, às vezes, uma dor, um problema, um medo para não ficar de fora de algo importante? Conta aí, aquela valorizada, aquela mentida no currículo ou para ter aquela oportunidade. Você tem experiência? Tem, às vezes não tem, mas depois cria a experiência para não perder a oportunidade, do mesmo jeito que dizem que aconteceu com o Neymar, né? Que era para ser um simples edema, era uma lesão muscular que vai deixar ele semanas fora, mas como não foi visto antes, ele acabou, o currículo foi aceito pelo Ancelotti. Conta aí pra gente, você já deu uma mentida no currículo ou mentido em alguma situação para não perder alguma oportunidade? Conta aí pra gente, tô esperando a sua participação no 3264-9090. É o Tamo Junto que tá só começando.

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7: 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Eu tamo junto, Ventura, aqui na programação da sua rádio mais perto de você, nesta segunda, dia 1º de junho. Tem a nossa enquete de hoje valendo vários prêmios. 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Tem também para você, ouvinte Ventura, que participa aqui com a gente, tem sorteio para você de duas jantas executivas para consumo no local do Oba Oba. 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E tem a nossa enquete de hoje do Tamo Junto, que a gente quer saber, né? Neymar virou assunto mais uma vez, depois da divergência entre os exames. Depois que ele foi aí escalado para a Copa, para a seleção brasileira, os médicos da seleção viram que ele tá com uma lesão muscular séria. E o Santos tinha falado que não era nada demais e tudo mais. Ou seja, deu aquela mentida no currículo para entrar, né? Você já contou alguma mentirinha ou deu uma aumentada na verdade para não perder uma oportunidade? Já falou que sabia fazer alguma coisa e só aprendeu depois? Já aceitou um serviço sem ter tanta experiência? Já disse que tinha disponibilidade e depois teve que se virar porque não tinha? Já escondeu alguma dor, algum problema ou algum medo para não ficar de fora de algo importante? Tô esperando a sua participação. Quem tá por aqui é o Márcio do Birama. Oi, Márcio. Ali eu coloquei no currículo que tinha Excel avançado. Quando me contrataram, eu descobri que meu Excel não era nada avançado, mas fiquei na minha e fiquei estudando no YouTube, escondido da empresa. E hoje tô há 8 anos e tá tudo certo. Hoje sim, eu sei Excel avançado, mas eu te colocava no currículo e não sabia. Acontece nas melhores famílias. Quem também tá por aqui é a Cleide. Ali, já menti que sabia fazer salgados e não sabia. Peguei uma encomenda sem saber direito, mas deu tudo certo no final. Ai, que bom. O importante é que deu certo. Leandro, aqui do centro, falei numa entrevista que tinha experiência com atendimento ao público. Na verdade, eu não tinha. Mas deu certo, fui contratado. Leandro, valeu, Leandro. A Sandra da Secap, a Lê me coloca no sorteio. Quando eu era adolescente, minha mãe perguntou se eu estava bem para ir numa excursão. Eu estava passando muito mal, mas falei que estava ótima porque não queria perder a oportunidade de ir no zoológico. Fui assim mesmo, passei pela metade do caminho mal, mas fui, não perdi a oportunidade da excursão da escola de ir no zoológico. Um beijo pra você, Sandra. Exato. Às vezes a gente dá aquela mentida, aquela escondida pra não perder alguma grande oportunidade. Conta se já aconteceu com você. Tô esperando aqui no nosso WhatsApp.

Cultura com Matheus Cauã e Lauana Prado, Admita, 3 em ponto. Você participa da nossa enquete de hoje. A gente tá falando do Neymar, que foi convocado pra Copa e tudo mais. Só que depois que foi convocado, os médicos da CBF viram que o Santos deu uma minimizada numa lesão que ele tinha, uma mentira, né? Porque, na verdade, ele tá com uma lesão que vai ficar algumas semanas sem poder jogar. A gente quer saber se já deu uma mentida ou aumentada em alguma coisa, assim, pra não perder uma oportunidade, que foi o que aconteceu com o Neymar, né? O que você acha disso? O Alê fala, já pratiquei muita omissão, mas nunca disse que sabia fazer algo sem saber. Sempre falo que posso aprender, nunca fiz dessa forma. O Cleiton também diz que não, que acha desonesto. Quem tá por aqui participando é a Maria, mandando um alô pra Juliana, Valquíria, Claudenilson e o Cris Lan. Um beijo pra vocês. Boa tarde. O Thiago falou que já omitiu coisas para conseguir vaga de trabalho. Que ele não mentiu, mas que ele omitiu. E você? Participa, tá valendo vários prêmios. Tô esperando no Tamo Junto Ventura. Daqui a pouco na segunda hora.

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1: Muito boa tarde, nós seguimos nesta segunda-feira com mais informações. E os reflexos geopolíticos da guerra do Oriente Médio cruzaram fronteiras e impactam diretamente a cadeia produtiva e o comércio do setor têxtil no Centro-Oeste Paulista. Quem trabalha com importação de tecidos e a fabricação de confecções na região tem enfrentado uma disparada no preço da matéria-prima. Fretes internacionais mais caros em dólar e atrasos cronológicos nas entregas devido a desvios nas rotas marítimas. De acordo com a Associação Brasileira da Indústria Têxtil e de Confecção, o acirramento das tensões internacionais afetou severamente a produção global de fibras sintéticas derivadas do petróleo, como o poliéster e o nylon, que registraram uma alta de 30% a 40%. Além do encarecimento do insumo, o custo logístico global disparou porque os navios cargueiros precisam alongar os trajetos para fugir de zonas de risco de ataque. O impacto é sentido fortemente em Ibitinga, município conhecido nacionalmente como a capital do enxoval e do bordado. Em uma das fábricas locais, o poliéster é a matéria-prima fundamental para a confecção de colchas, edredons e cobertores. A empresa costuma importar da China 4 contêineres por mês, o equivalente a 600 mil metros de tecidos.
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8: Tamo junto dessa segunda, dia 1º de junho. Vamos nessa até as 4 com você, o Alê Libanório. E tem a enquete do dia. Neymar deu uma omitida aí sobre a sua atual situação de saúde, na verdade. Omitiu que tava até que bem, só que os médicos da CBF viram que ele tava com uma lesão séria. Mas, com essa mentirinha ou essa omissão, ele conseguiu a vaga dele na Copa. Você já teve que mentir ou omitir alguma coisa para não perder uma oportunidade? Conta aqui pra gente.
10: Oi, Ale, boa tarde, meu querido. Tudo bem com você?
8: Oi, Ângela, bem e você?
10: O Ale, comigo nunca aconteceu, mas eu sou contra isso, né? Porque a gente sempre tem que agir com honestidade. E se, jamais assim mentir, né? Num caso assim,
8: com certeza.
10: Como esse. Eu vou falar a verdade pra você, eu não sou muito. Não gosto muito do Neymar, não. Acho que ele inventa muitas coisas. Ele é muito cheio de nhenhenhen.
8: Ó, só a opinião da nossa amiga Ângela por aqui, a Maria. Oi, Maria.
11: Oi, minha querida amiga Lê, tudo bem?
8: Tudo bem, e você?
11: Sobre o tema do Neymar lá. Eu nunca menti, eu não gosto de mentira. Eu odeio mentira, bem. E se a pessoa estiver falando mentira perto de mim, eu percebo. Eu sei que a pessoa está falando mentira. Por isso que eu acho muito
8: feio
11: as pessoas que contam mentira. Eu não gosto de mentira mesmo. Tá bom, minha querida? Tchau, fica com Deus. Um beijo.
8: Valeu, ela também diz que não. Mauri, ele diz aquele velho ditado: o mundo é dos espertos. Quem nunca mentiu, principalmente nas vagas de emprego? Duvido. Não é? Acontece. Não é todo mundo, mas acontece, o Cristiano.
12: Boa tarde, Ventura. Boa tarde. Bem você daí? Como foi a situação?
8: Tudo bem? Tudo bem? Tranquilo.
12: Você? Ah, já. Eu tava fazendo entrevista numa firma. Aí, foi o senador. Eu falei, ah, eu sou senador, eu sei soldar. Sabe mesmo? Eu sei, sou senador. Aí, ele, na firma, ele,
8: ah,
12: acho que o senador não sabia falar, não sei soldar, não. Aí, como assim, mentiu? Ah, mentiu aqui na firma, aqui. Aí, ele, não deu nada, não deu nada. Fiquei na firma, fui trabalhando ainda, fiquei.
8: Mas você aprendeu a soldar?
12: Aí, depois de um ano e meio, mas mandou embora.
8: Porque viu que você não aprendeu a soldar. Eu
12: contei. Valeu, eu sortei, que Deus abençoe, tá? Então, a bolsa me abençoa, tá?
8: Ai, Cristiano.

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Para levantar suspeitas de um climão nos bastidores da TV Globo. A diretora Amora Maltner virou o assunto na internet após compartilhar um comentário elogiando uma vilã de novela e criticando de forma indireta outras personagens. Rapidamente, internautas associaram

0: comentário era genérico e nunca teve a intenção de atingir Grazi.
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7: 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É o Tamo Junto Ventura que segue por aqui na programação da sua rádio mais perto de você. Hoje falando sobre aquela mentira ou aumentada ou omitida no currículo ou para conseguir alguma oportunidade. Assim como o Neymar e o Santos que omitiram que o Neymar não tava com uma lesão séria, né? Falaram que era uma coisinha pouca. E depois que ele já foi convocado, aí sim, eles descobriram que não era tão simples assim o que o Neymar tinha. Cê, como o Neymar e o Santos já omitiu alguma coisa para não perder uma oportunidade? Conta pra gente.
8: Caio de Lê, aqui é a Rita da São João.
7: Oi, Rita.
8: Eu já menti também, eu já escondi. Eu menti que eu tinha experiência no serviço, mas não tinha. Depois aprendi, Lê. Boa tarde, a Rita do São João. Põe eu no sorteio, Alê.
7: Valeu, Rita. Pelo menos deu tudo certo depois.
9: Oi, Alê, boa tarde, tudo bem? Meu nome é Cícera Maria da Silva.
7: Oi, Cícera Maria.
9: Viu, gostaria de participar do sorteio. Sobre o tema de hoje, eu escondi assim. Quando teve uma vez que eu tava doente, né, pra ir pra escola, aí minha mãe dizia assim, é pra você ir pra escola hoje. Você tá passando bem? Eu digo, tô. Mentira, eu tava passando, era mal, mas fui assim mesmo. Senão eu levava falta na escola, na aula. Quero participar do sorteio, viu?
7: Olha só, Cícera, muitas crianças fingem que estão doentes pra não ir. Você fingiu que tava boa pra ir, ó. Você fez o contrário.

Mário. Pessoal da Neno LGK, construtora Crislã Maria Helena, abraço para vocês, tamo junto. A nossa ouvinte Evelyn, ali, mentira é uma palavra muito forte. Às vezes precisamos disfarçar alguns defeitos e potencializar as nossas qualidades. Quando alguma entrevista de emprego, né, o pessoal fala qual que é o seu defeito, né? Você fala, meu defeito é amar demais. Aí pronto, não vai ter um defeito mais bonito que esse.

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0: Super FM, sua rádio mais perto de você, Harry Styles aqui na nossa tarde, na última sequência do Tamo Junto, tem sorteio agora.
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0: Tá valendo pra você 2 pratos executivos, 2 jantas pra consumo no local do Oba Oba. E quem fatura, final do telefone 9631, é a Maria Francisca Soares. Parabéns pra você, Maria Francisca Soares. Final do telefone 9631, faturou aqui com a gente na programação da Ventura o sorteio de 2 pratos executivos, 2 jantinhas do Oba Oba. Oba Oba aberto hoje, segunda-feira, a partir das 18h30. Agora a gente tem o sorteio de um yakisoba do Sushi da Barra Lençóis Paulista. Todo dia tem uma promoção diferente e hoje é dia de yakisoba. E quem faturou aqui esse yakisoba, final do telefone 3360, é a Patrícia Freitas. Parabéns pra você, Pati. Patrícia Freitas, final do telefone 3360, faturou esse yakisoba delicioso. Parabéns pra você, Patrícia. E agora o nosso último sorteio, que são 2 pastéis mais 2 bebidas do Bendito Pastel. Quem fatura por aqui, final do telefone 1411, é a Jennifer da Renova. Parabéns pra você, Jennifer. Final do telefone 1411. Faturou então 2 pastéis recheadíssimos com borda recheada, mais 2 bebidas do Bendito Pastel. Parabéns pra você, Jennifer, pra Patrícia, pra Maria Francisca, as ganhadoras de hoje do nosso Tamo Junto Ventura, que respondeu a nossa enquete e participou por aqui. Amanhã o Alessandro Libanório, tô de volta a partir da 1h da tarde com mais participações, sempre valendo prêmios. Já já tem meu amigo Castelo, o sertanejo bom demais aqui na programação da Ventura FM. Eu, Alê, vou deixar o último, esse grande sucesso que todo mundo adora, Elis Just. Tchau, gente.

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1: Bom dia, nós vamos dando sequência com mais informações nesta segunda-feira. E uma carreta bitrem tombou e fechou todas as faixas da rodovia Paulo Nilo Romano em dois córregos na tarde desse domingo. Segundo a Artesp, o acidente aconteceu no quilômetro 156 da pista sentido Itirapina, por volta das 15h30. O veículo estava carregado com serragem. A carga ficou espalhada pela pista e, por isso, todas as faixas e o acostamento foram fechados. Os veículos utilizaram a faixa de recuo para trafegar. Ainda conforme a Artesp, a carreta foi destombada no início da noite. O motorista não se feriu e não houve registro de congestionamento.
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2: Vai pra

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0: 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Segura essa emoção.
3: E vamos pegar descendo, porque subindo é contramão.
0: Acelera.
3: E é junto dos bons que a gente fica melhor.
0: Castelo, esse é
3: mais bruto que trator CBT sem freio. Aqui não, Tatu. Aqui é cimentado.
0: Castelo.
3: Ao setter aqui.
0: O Castelo é diferente.
3: Porque aqui nós não toma mel, aqui nós mastiga bem.
4: Eita, mano.
3: Tarde, boiadeiro. Tarde, boiadeiro. Firma no laço e vamos pra cima.
0: Acelera.
3: Estamos iniciando os nossos trabalhos.
0: No estilo sertanejo.
3: Segunda-feira, hoje é dia 1º de junho.
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3: Já começou o sertanejo bom demais.
0: Eita.
3: É do jeito que você gosta, mas se você não gosta, você pode até aprender a gostar. Nós não gosta, nós amamos de verdade. Tá tudo certo aí? Tudo certo, mas nada resolvido? Aqui continua daquele jeito, mata alto, tá alto pra carpir, tá baixo pra roçar e tá seco pra queimar.
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0: Alice Just, Insônia da Madrugada. Teve ainda Fred Fabrício, Porque Você Tem. Porque Você Tem, Você Tem. Acelera. Manda alô pro meu grande amigo Palito. Alô, Palito, grande abraço. Palito tá dando mais trabalho que Porco Sorto. Acelera. Eita lasqueira, eita. No, lasqueira no pé da goiabeira. É de amargar, é só por Deus um caminhão cheio de anjo. Acelera. O Guilherme também tá ouvindo. Caio Fernandes, é junto dos bons que a gente fica melhor. A Natália, a Ingrid, a Helena, obrigado pelo carinho da audiência. E a Jennifer, no centro de Lençóis Paulista. Acelera. Eu vou lá, mas já volto.
1: Até breve, cowboy.
0: Não sai daí não, meu vizinho de cerca.
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0: o gostoso. Simone Mendes, calma. Respira. Henrique Juliano, logo, logo. Próximo amor, Matheus e Cauã, Felipe e Rodrigo.
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0: Ao vivo.
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0: Israel Rodolfo. Cabeceira essa música, hein? Hoje não.
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0: Lorena, Cleiton e Romário aqui na Aventura. E vem da Hugo e Guilherme, Maiara e Maraíza, o meu coração em suas mãos. Zé Neto e Cristiano. Amor, amor à primeira esquina. É pra arrebentar o peito na cerca do Dami Farpado. Eu vou lá, mas eu já volto. Não sai daí não, meu vizinho de cerca.
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0: Carioca. Jorge Matheus aqui na Aventura. Teve ainda Ana Castela, Léo e Rafael, as meninas da pecuária. Ainda tem amor, Gustavo Lima. Eita lasqueira no pé da goiabeira. Encerrando a primeira hora do Sertanejo Bom Demais.
1: Cristiano Castelhano, é ação em estado bruto.
0: Aqui não, Tatu, aqui é cimentado. Ícaro e Gilmar.

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1: Muito boa tarde, vamos dando sequência nesta segunda-feira com mais informações e olha, as inscrições para o sorteio de 418 moradias da Companhia de Desenvolvimento Habitacional Urbano, o CDHU, na região de Bauru, começam hoje, segunda-feira. As unidades fazem parte do programa Casa Paulista. Os interessados devem se cadastrar até o dia 10 de junho por meio do site do CDHU, onde também estão disponíveis os editais com as regras de cada processo seletivo. As moradias destinadas ao sorteio estão distribuídas entre as cidades de Balbinos, Bocaina, Duartina, Piratininga e Sabino. Ao todo, a região conta com atualmente 489 unidades do CDHU em construção. Desse total, 71 moradias serão destinadas ao programa Moradia Segura, voltada a policiais, e também as demais serão preenchidas por meio de sorteio público. Podem concorrer famílias com renda entre 1 e 10 salários mínimos que morem ou trabalhem há pelo menos 5 anos no município, onde pretendem

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1: Coração batendo forte, temido pelas abelhas e admirado pelos brutos. Cristiano Castelhano, o furacão do Centro-Oeste Paulista.
2: Vem comigo.
1: Acelera.
2: Segura.
1: Castelo, segura essa emoção.
2: E vamos pegar descendo, porque subindo é contramão.
1: Castelo, esse é bruto.
2: Mais bruto que trator CBT sem freio. Porque aqui, que nós não ferve leite, que nós toca fogo na vaca.
1: Castelo.
2: Ao vivo.
1: No estilo sertanejo.
2: Hoje é segunda, 1º de junho.
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2: E como é que você tá? Tá tudo certo aí? Tudo certo, mas nada resolvido? Aqui continua daquele jeito. O mato tá alto pra carpir, tá baixo pra roçar e tá... Tá orvalhado? Tá seco? Tá seco pra queimar.
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0: 10 minutos. Christian Hall. Patrícia Manoela. Chama o Samu. Estrada de Chão, Rio Negro e Solimões. Pra arrebentar o peito na cerca da Leme Farpado. Pra você que tá no sítio, na fazenda. Ótimo finalzinho de tarde.
1: Nossa,
0: pra você que tá na lida, tá encerrando. Tá encerrando os trabalhos. Bom descanso. O programa vai até às 7.
1: No estilo sertanejo.
0: Eu vou lá, mas já volto.
1: Até breve, cowboy.
0: Não sai daí não, meu vizinho de ser.
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0: Deu moral, Zenete Cristiano. Goiás e Mariano, Mato Grosso e Matias, conselho.
1: Cristiano Castelhano, do Castelo. E o sertanejo bom demais.
0: Aqui a potência dobrada.
1: O Castelo é diferente.
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1: Acelera.
0: Se faltou nós inteira. Bruno Marrone.

0: vazio.
1: É pra meter um chifre no chão e sair arando. Piazinho chega até a coçar o chifre no barranco. Bruno e Marrone, bijuteria.
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1: Não sai daí não, meu vizinho de cerca.
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0: vá pro inferno com seu amor. Chitãozinho e Chororó. Teve ainda Diego e Vitor Hugo, Tubarões.
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0: malvada, Leonardo aqui na Aventura. Teve ainda de Paulo e Paulino, Marília Mendonça, Estrelinha.
1: Cristiano Castelhano, é ação em estado bruto.
0: Aqui não, Tatu. Aqui é cimentado. Aô, sete arqueiro. Moda no peito, senão eu deito. João Paulo e Daniel, Nelore e Valente. Baixa a goia que a moda é boa. Escuta aí pra você ver. Cabeceira.

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1: Olá, muito boa tarde. Nós vamos a partir de agora com as informações policiais. Um indivíduo de 32 anos de idade foi preso em flagrante por equipes da primeira companhia da Polícia Militar no início da manhã de domingo, dia 31 de maio, após invadir a residência da ex-companheira de 35 anos para agredi-la. A mulher conseguiu se trancar no banheiro e ligar para uma amiga que acionou 190. O caso ocorreu pela rua Floriano Peixoto, no Jardim Estoril, por volta das 6:30 da manhã. Segundo o registro policial, após a denúncia, os policiais militares do Comando de Força Patrulha se dirigiram rapidamente para o local e tiveram êxito em prender o indivíduo em flagrante. O indivíduo, que já tinha histórico de violência doméstica e mandado de prisão em aberto, conforme a polícia, foi preso em flagrante e levado até a Delegacia de Defesa da Mulher de Bauru, permanecendo preso à disposição da justiça pelo crime de violência doméstica. Um menino de 6 anos foi encontrado morto em uma casa na zona norte de Marília no sábado. O caso foi registrado pela Polícia Civil como morte suspeita e está sendo investigado. A criança foi identificada como Enzo Miguel de Oliveira Monteiro da Costa. Nas redes sociais, familiares afirmaram que o menino teria morrido em decorrência de dengue hemorrágica. No entanto, a Secretaria Municipal de Saúde informou que ainda não há conclusão oficial sobre a causa da morte e ressaltou que qualquer afirmação antes da divulgação dos laudos periciais não possui respaldo técnico. Segundo a pasta, Enzo foi atendido em uma unidade de saúde da família no dia 29 de maio, quando recebeu avaliação médica e foi encaminhado para um serviço de urgência. Após esse atendimento, não há registro de nova procura por atendimento na rede municipal de saúde. Em nota, a Secretaria de Segurança Pública informou que foram solicitados exames periciais ao Instituto Médico Legal. A Secretaria de Saúde de Marília destacou que a causa do óbito segue sob investigação e que qualquer afirmação antes da conclusão dos laudos oficiais não possui respaldo técnico. E 3 criminosos armados roubaram uma casa e fizeram um casal de refém em Ourinhos no último domingo. Segundo a Polícia Militar, os suspeitos roubaram dinheiro, joias e um aparelho celular. Após a ação criminosa, o casal foi trancado em um dos quartos da casa, mas conseguiram ligar para a polícia e pedir ajuda. A Polícia Civil investiga o caso e segue fazendo buscas para tentar localizar e prender os suspeitos. Até o momento, nenhuma informação com relação à prisão foi informada.
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10: Castelo, a marca dos brutos. A gente cria e vira mania.
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12: Castelo, esse é bruto.
1: Mais bruto que trator CBT sem freio.
12: Castelo, segura essa emoção.
1: E vamos pegar descendo, porque subindo é contramão.
12: Acelera.
1: Aqui não, Tatu, aqui é cimentado.
12: Cristiano Castelhano, o furacão do Centro-Oeste Paulista.
1: Boa noite, boiadeiro. Boa noite, boiadeiro. Firma no laço.
12: Oh, Castelo.
1: E vamos pra cima. Anoiteceu, mas ainda não escureceu. Começo de noite, fim de tarde. Hoje é segunda, 1º de junho. Vai começar agora o Mete Bala.
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8: 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Então mete bala.
1: Sai do mato, velho.
13: Cai na água, capivara, que lá vem bala.
1: Gasta sua internet comigo.
10: Engatilhou, Castelo? Então mete bala.
1: Participa aí. Hoje sem interesse, hein? Participa. Gasta sua internet comigo.
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10: Esse é o lema.
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10: As melhores do passado.

0: de lá pra cá. Chico Rei Paraná. Milionário José Rico, orgulhosa e bonita.
1: Engatilhou o castelo, então mete bala.
0: Gasta sua internet comigo, manda alô pro meu grande amigo, meu irmão, Jonas Sampaio, Chácara São Judas. Alô Jonas, grande abraço. Tamo junto. Mandar um alô aqui também pro Matheus, o Caio Fernandes, o Joãozinho lá da cidade de Boracéia, a Nádia. Alô Barra Bonita, é junto dos bons que a gente fica melhor.
1: Oh,
0: e o Mete Bala, gasta sua internet comigo hoje sem interesse, hein, meu vizinho, que não tem nada, é só sua participação, só gravar um áudio, 3264-9090, gasta sua internet comigo, eu vou lá, mas já volto.
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7: Amor, você viu? O Thor não quis comer hoje, tá quietinho desde a tarde. Eu tô preocupado.
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0: Vai, cabelo! Tchau, Carreiro e Pardinho! Cabelo loiro! Aô, Seder!
1: 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Então mete bala!
0: Teve ainda Mato Grosso e Matias, memória. A Priscila tá ouvindo, a Patrícia Freitas e a Priscila lá da cidade de Igaraçu do Tietê. A Patrícia Freitas de Lençóis Paulista. Mandar um alô aqui também pra Francine, a Jennifer. Obrigado pelo carinho da audiência. Estamos ao vivo, gasta sua internet comigo sem interesse hoje.
2: Boa noite, Castelão, meu vizinho de cerca. Aqui é o Paulinho. Manda uma boa noite aqui pro pessoal que tá aqui no Bar do Bicão, aqui, rapaz. Toca um modão pra nós aí, ó. Daniel, pra ser feliz. Se tiver sorteio, vem mandar um sorteio aí. Beleza, meu amigo? Fica com Deus e tchau, obrigado. Engatilhou? Mete bala.
0: Tchau, obrigado.
1: Engatilhou, Castelo? Então mete bala.
0: Dona Benedita, boa noite. Dona Benedita, da cidade de São Manuel. Obrigado pelo carinho da audiência. Alô, São Manuel.
3: Boa noite, Castelo. Boa noite, Aventura. Zé Rondina de Buriti. Eu queria ver a música do Zé Rico, A Gangorra. Oferecer pra Irene, pra Fátima, pro Júnior da Tapera, o Marizão da Prefeitura e o Marquinhos Pirueiro. Obrigado, Castelo. Engatilhou, mete bala.
0: Alô, Borebi, boa noite. Tchau, obrigado.
4: Boa noite, meu amigo Castelo, Mauri.
0: Ô, Mauri.
4: Castelo, manda umas modas pros vizinhos de cerca aqui do Caju. Engatilhou, mete bala.
0: Tchau, obrigado.
5: Boa noite, Castelo. Manda um modão lá pro pessoal lá da Serralheria Oliveira, lá pro Estopa e pro Adilson, pra todos os ouvintes, o Murilo lá da Terra Planagem, Murilo Cirilo, o Cacita lá, pessoal do Posto Tigrão, pessoal da Eletromax, todos os operadores de grua, todas as famílias Estopa. Tchau, obrigado. Engatilhou, mete bala.
0: Será que o senhor não esqueceu de ninguém, parceiro? Será que não esqueceu de ninguém? Acho que faltou alguém aí, hein? Grande abraço, Hernani. Boa noite, parceiro. Alô, Bicão.
6: Castelo, estamos aqui curtindo o seu programa aqui. Tá eu, seu João, que poda a árvore, o Toninho Eletricista, o Brunão, o Dito do Carreto, o Paulinho, tá o Carlinho, tá a galera inteira aqui curtindo o seu programa. Manda um modão caprichado aí pra nós aí. E coloca eu no sorteio aí, meu patrão. Forte abraço.
0: Tchau, obrigado. Grande abraço, Bicão.
7: Boa noite, Castelo. Aqui é a Maria Rita, de Santa Terezinha.
0: Maria Rita.
7: Toca um modão aí do Chitãozinho Chororó. Beijo pra todos os ouvintes, vocês aí da rádio. Tchau, tchau.
0: Tchau, obrigado.
8: Boa noite, Castelo. Tudo bem? Ô, Castelo, gostaria muito que você tocasse pra mim hoje a música Vestido de Seda, do Teodoro Sampaio.
0: Olha.
8: Que era a música preferida da minha mãe, que hoje, infelizmente, tá fazendo 16 anos que ela se foi. Então, minha homenagem a ela, gostaria que você tocasse pra nós aí Vestido de Seda. Ela gostava muito, tá bom?
0: Tá certo.
8: E tchau, obrigado.
0: Tchau, obrigado. Obrigado pelo carinho da audiência. Alô, Gilson Tempestade. Boa.

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0: 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Teodoro Sampaio, pra arrancar o pica-pau do touro, pra arrebentar o peito na cerca dele me farpado.
1: Engatilhou, Castelo? Então mete bala.
0: Engatilhou? Engatilhou? Mandar um alô. Ah, Dudu Dalvan, te amo, te amo, te amo. Me mata, me mata, me mata de uma vez. Trio Parada Dura. Só moda boa. Perguntei pro Hernani se ele não esqueceu de ninguém, ele mandou a resposta aqui.
2: Ah, esqueci, esquece, hein, Castelo. Ah, vou mandar todo mundo, fica tempo, hein. Um abraço aí, meu parceiro.
0: Grande abraço, tchau, obrigado.
3: Fala, Castelo, boa noite, meu querido. Thiago da São João, tudo bem?
0: Oi, Thiagão.
3: Pô, manda um modão pra nós aí do Gino Geno.
0: Opa, vamos encerrar.
3: O deles é bom, tudo. É, queria mandar aí pra minha esposa, pra minha filha, Agatha, meu filhote Pedro, pra todo mundo. Tchau, obrigado.
0: Tchau, obrigado.
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0: Meu Desespero, João Mineiro e Marciano. Eita lasqueira no pé da goiabeira, pra arrancar o pica-pau do toco, pra arrebentar o peito na cerca do meu farpado. E aí, meu vizinho de cerca, tá perturbado? Não tá? Tá encerrando os trabalhos? Bom descanso pra você que tá começando, bom trabalho, bom serviço.
1: Cristiano Castelhano, o furacão do Centro-Oeste Paulista.
0: Segura!
1: Castelo, segura essa emoção.
0: E vamos pegar descendo, porque subindo é contramão.
1: Acelera.
0: Uma ótima noite pra você.
1: Oh, Castelo.
0: Fica com Deus. E tchau, obrigado.

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3: 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As notícias do governo federal que movimentaram o país no dia de hoje.
4: Boa noite.
2: Boa noite para você que nos acompanha em todo o país.
4: Segunda-feira, 1º de junho de 2026.
2: Vamos ao destaque do dia: medidas para conter a alta no preço dos combustíveis.
4: O governo oferece auxílio a refinarias nacionais e aos importadores de diesel e Petrobras anuncia desconto na venda do produto.
2: E são intensificadas ações contra preços abusivos e para garantia da qualidade dos combustíveis.
4: E ainda, saúde.
2: Em um dia de mutirão, hospitais universitários realizam mais de 52 mil procedimentos entre cirurgias e consultas.
4: Quem vai falar com a gente sobre esse trabalho é Arthur Chioro, presidente da HU Brasil.
2: Vamos saber mais também sobre o Tela Brasil.
4: Filmes, séries, desenhos animados, uma nova plataforma de streaming gratuita e com conteúdo 100% nacional.
5: Sejam muito bem-vindos e bem-vindas. O cinema é nosso, a casa é sua.
2: Hoje na apresentação da Voz do Brasil, Mariana Jungmann e Luciano Seixas.
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2: Para conter a alta dos preços dos combustíveis desencadeada pela guerra no Oriente Médio, o governo do Brasil decidiu prorrogar por 2 meses uma série de medidas.
4: Entre elas, uma nova subvenção para conter a alta nos preços do diesel e novas ações de fiscalização.
2: A repórter Gabriela Noronha tem os detalhes dessas medidas. Boa noite, Gabriela.
6: Boa noite, Luciano, Mariana, boa noite a todos que nos ouvem. Olha, a partir desta segunda-feira, o governo passará a pagar uma subvenção de R$1,12 por litro do óleo diesel às refinarias nacionais e também aos importadores do combustível. A medida substitui 2 auxílios que se encerraram no último domingo e também, a partir de hoje, passa a valer uma nova subvenção de 35 centavos por litro ao óleo diesel A de uso rodoviário. Essa medida substitui a desoneração de impostos sobre o combustível que perdeu a validade neste domingo. E olha, a Petrobras já informou que este desconto está valendo e reduzindo aí o preço médio de venda para as distribuidoras de R$3,65 para R$3,30.
4: Ô, Gabriela, e em relação ao gás de cozinha, como é que fica?
6: Também foi prorrogada, Mariana, até 31 de julho, a subvenção destinada aos produtores e importadores de gás liquefeito de petróleo, o gás de cozinha. Os recursos federais para a medida foram ampliados de R$330 milhões para R$660 milhões. E para o consumidor, a medida significa um benefício equivalente a R$11 por botijão de 13 quilos. Também foi prorrogada a desoneração dos PIS/COFINS sobre o querosene de aviação e sobre o biodiesel utilizado na mistura obrigatória ao diesel rodoviário vendido nas bombas. E o governo também ampliou a carência para o pagamento das tarifas de navegação aérea.
2: Gabriela, e sobre as fiscalizações do setor?
6: Elas continuam, Luciano. A Agência Nacional do Petróleo, Gás Natural e Biocombustíveis continuam todas essas operações de fiscalização nos estados, com foco em preços abusivos, qualidade dos combustíveis, irregularidades nas bombas e documentação. Essas irregularidades podem acarretar multas de até R$5 milhões e a interdição dos postos. Vale lembrar que as denúncias podem ser feitas pelo número 0800-970-0267. Mariana, Luciano.
4: Muito obrigada, Gabriela Noronha, pelas informações ao vivo aqui na Voz do Brasil.
2: Filmes, desenhos, documentários, um conteúdo brasileiro de graça com garantia de acesso a todos.
4: É a plataforma Tela Brasil, o streaming público e gratuito voltado à exibição de obras audiovisuais do nosso país, que foi lançado pelo governo do Brasil.
7: A Tela Brasil, plataforma pública de streaming do governo federal, estreia com mais de 550 filmes, séries, documentários e produções históricas feitas entre 1900 1910 e 2025. O lançamento aconteceu no Rio de Janeiro, reunindo representantes do setor audiovisual com a presença do presidente Lula, que destacou a importância da cultura para o país.
8: Vai contribuir para a elevação da compreensão de um país chamado Brasil. Por que que nós somos assim? Por que que nós fazemos assim? Mais importante é a gente conhecer o nosso país por dentro, conhecer a nossa cultura, a razão das coisas que fizeram a gente chegar onde nós chegamos.
7: No catálogo tem de tudo: clássicos do cinema brasileiro, obras indicadas ao Oscar, produções infantis, conteúdos educativos e filmes indígenas, e o melhor, sem assinatura, sem publicidade e com acesso gratuito pelo gov.br. O lançamento também contou com a presença da ministra da Cultura, Margarete Menezes.
9: Teremos ali uma diversidade grande da produção, desenhos animados, filmes premiados, né? Então, esse é o primeiro passo para a gente conseguir também fazer com que o povo se reconheça e fortalecer, né, a nossa identidade.
7: Por enquanto, a plataforma funciona na versão web, mas os aplicativos para Android e iPhone devem chegar nos próximos dias. A iniciativa promete colocar a rica diversidade do audiovisual brasileiro ao alcance de todos, em qualquer lugar do país.
5: A Tela Brasil é a nova casa do cinema brasileiro. De graça, no seu computador, no seu telefone, na sua vida. Sejam muito bem-vindos e bem-vindas. O cinema é nosso e a casa é sua.
7: Reportagem Vladimir Platonov.
2: No último sábado, os 45 hospitais universitários do país fizeram mais um mutirão de atendimentos para consultas e procedimentos.
4: A prioridade dessa vez foi atender idosos que já estavam na fila do SUS aguardando para cirurgias e consultas.
2: Hoje nós conversamos com o presidente da rede HU Brasil, Arthur Chioro, para saber mais dos resultados dessa iniciativa. Boa noite, presidente, bem-vindo.
10: Boa noite. Tivemos um resultado fantástico. Estamos muito satisfeitos. Os 45 hospitais universitários federais vinculados ao MEC conseguiram, neste quinto mutirão, dessa vez destinado aos idosos, tinha sido um pedido do presidente Lula para que a gente pensasse, e fizemos assim com as mulheres, o primeiro deste ano, esse segundo destinado aos idosos, e mais de 52 mil atendimentos em todo o país, 1.219 cirurgias, quase 7 mil consultas e muitos exames especializados para idosos que aguardavam às vezes 10 meses, um ano na fila de espera, encurtando o tempo de espera, né, e produzindo diagnóstico e tratamento, o que é muito bom e ajuda o programa. Agora tem especialistas do Ministério da Saúde, reforça o SUS e, ao mesmo tempo, as atividades de ensino dos hospitais universitários.
4: Foram mais de 50 mil procedimentos, né?
10: Mais de 52 mil procedimentos. Nas cinco edições, nós já passamos de 200 mil procedimentos nos nossos hospitais universitários. E a cada mutirão nacional, o entusiasmo, né, a integração com a comunidade, o envolvimento, né? Então, se nós tivemos, por exemplo, vários dos nossos hospitais que se articularam com as secretarias de saúde e reforçaram a vacinação dos idosos e dos familiares, além então de consultas especializadas, exames, procedimentos e muitas cirurgias, nós tivemos a oportunidade de produzir este espaço de formação dos médicos residentes, dos alunos internos da medicina, da enfermagem, porque também é um momento de formação. Mas o mais importante é a diminuição do tempo de espera e, naturalmente, a oportunidade diagnóstica. Vou dar um exemplo do que eu estou falando. A dona Amenaides Matos Pinto foi atendida no Hospital Universitário Getúlio Vargas, que foi o hospital que fez mais cirurgia dessa vez, no Amazonas, na Universidade Federal do Amazonas. Ela, 97 anos, e pôde fazer seus exames, seu atendimento. Ou seu Ângelo Costa, de 71 anos, paciente do Lauro Vanderlei, Hospital da Universidade Federal da Paraíba, em João Pessoa, que fez um procedimento muito importante, que foi a retirada de um tumor de pele, um melanoma. Então, assim, a gente oportunizar para muitos idosos, este acesso a exames, ultrassom, tomografia computadorizada, ressonância, endoscopia, colonoscopia, hemodinâmica, podendo fazer atendimento, evitando complicações e muitas cirurgias de pequeno, médio, inclusive de grande porte. Portanto, uma contribuição para o SUS, mas acima de tudo para a qualidade de vida, né, desses idosos do nosso Brasil, que tem todo o direito à saúde e são cuidados pelo governo federal através dos nossos hospitais universitários federais.
2: Como o senhor disse, é uma estratégia para reduzir as filas do SUS, né? Vocês já conseguem medir o impacto?
10: Ah, sim. O Ministério da Saúde, que coordena toda essa ação, né, de diminuição do tempo de espera nas filas dos brasileiros e brasileiras, vem observando uma diminuição objetiva no tempo de espera, mas acima de tudo uma ampliação da oferta. O ano passado nós batemos um recorde em todo o Brasil do número de cirurgias eletivas. O ministro Alexandre Padilha tem sempre destacado, né, essa conquista do SUS, e os hospitais universitários federais vinculados ao MEC, as universidades públicas, têm dado uma grande contribuição, porque veja, diminuir o tempo de espera, diminuir as filas, é muitas vezes garantir o diagnóstico no tempo adequado, né, e um prognóstico que garanta as pessoas poderem ter o tratamento realizado, né? Portanto, isso é fundamental, né, e é um esforço do governo federal, é a marca do Agora Tem Especialista, esse programa que veio para enfrentar esse problema muito crônico, mas que tinha se agravado durante a pandemia de Covid, trazendo ainda uma carga ainda maior de desafios para o Sistema Único de Saúde.
4: Agora, o senhor mencionou brevemente na sua resposta anterior o aspecto educativo desses mutirões, né? E eu queria voltar nisso, porque a gente está falando aqui de hospitais universitários, né? A gente tem aqui, presidente, o depoimento de um dos enfermeiros que participaram do mutirão no Rio de Janeiro. O nome dele é Cauã Henrique Silva. Vamos ouvir.
11: É muito importante, né, nesse início de carreira, participar de um mutirão como esse, porque é uma devolução para a sociedade daquilo que eles nos proporcionam, que é a oportunidade de me especializar, né? Sou formado por uma universidade pública e me especializar também por um hospital público e garantir também promover a saúde dos idosos. E um fator muito importante é que a gente trabalha aqui com uma equipe multiprofissional. Então contamos com, além de médicos e enfermeiros, fisioterapeutas, nutricionistas, psicólogos, farmacêuticos, terapeutas ocupacionais e assistentes sociais.
4: Então existe também esse objetivo, né, presidente, de colaborar para a formação dos profissionais de saúde.
10: Ah, sim, o depoimento dele é perfeito. Foram mais de 1.100 estudantes, entre internos, residentes da medicina e das outras áreas, que aproveitam este momento como uma oportunidade ímpar de aprendizagem, de treinamento, ou seja, nós estamos formando os futuros especialistas que o SUS tanto precisa, e uma experiência que fica marcada na vida, não só dos estudantes, mas também dos seus professores, dos seus preceptores. Ou seja, nós envolvemos a universidade e o SUS junto para poder dar mais saúde e qualidade de vida para a população, particularmente para os idosos.
2: Presidente, amanhã o senhor estará com o presidente Lula em Goiás para marcar o início de novas atividades lá no Hospital Universitário de Catalão. O senhor pode falar mais pra gente dos serviços prestados por lá?
10: Olha, nós estamos também muito felizes porque amanhã inauguramos oficialmente o novo Hospital Universitário de Catalão. É uma universidade federal nova, é a HU Brasil, o MEC, chegando ao Brasil profundo. Nós estamos inaugurando um hospital de 206 leitos. Ele começa a ser ativado progressivamente, já com os 33 primeiros leitos já funcionando desde a semana passada, e será um hospital, à medida em que ele for sendo implementado ao longo desse ano, de alta complexidade, inclusive com atendimento oncológico, né, com atendimento das principais especialidades clínicas, cirúrgicas, e por ser um hospital fundamental para uma região de 55 municípios, né, ele também proporcionará a formação dos futuros profissionais, programas de residência, que são fundamentais para que depois os formandos, os alunos de graduação, façam a residência e se fixem naquela região. Ou seja, nós estamos agindo tanto para fortalecer o SUS como o processo de formação dos especialistas. Há um investimento muito importante, o Ministério da Saúde entrou com 27 milhões, o Ministério da Educação 40 milhões. Nós vamos ter, só com o pagamento de pessoal, um investimento de 261 milhões, ou seja, uma prioridade do governo do presidente Lula, dos Ministérios da Saúde e da Educação, que estão envolvidos diretamente através da HU Brasil, para proporcionar desenvolvimento, fortalecer o SUS, formar profissionais de saúde e também produzir ensino, pesquisa e inovação, que são papéis das universidades públicas federais e que agora se fortalece, né, nesse investimento que o governo federal está fazendo. E há aspecto muito importante, né? Nós também teremos a chegada de mão de obra qualificada. Afinal de contas, nós estamos falando de 1.527 trabalhadores, né, que poderão transformar a região de Catalão num polo de desenvolvimento na área da saúde e vão contribuir com o desenvolvimento econômico de toda aquela região.
4: Muito bem, nós conversamos com Arthur Chiouro, presidente da Rede de Hospitais Universitários HU Brasil. Presidente, muito obrigado pela sua entrevista aqui à Voz do Brasil.
10: Eu que agradeço e espero de volta numa outra oportunidade, trazendo mais boas notícias para a saúde e para a educação do nosso país.
4: A gente vai cobrar, hein?
2: O Enem, Exame Nacional do Ensino Médio, é a principal porta de entrada para a educação superior no Brasil.
4: Dados do Ministério da Educação mostram um aumento na procura de estudantes que precisam de atendimento especializado para realizarem o exame.
2: Em 3 anos, o número triplicou e chegou a quase 90 mil em 2025, um crescimento de 191%.
4: E para tornar a prova ainda mais acessível, o edital desse ano inclui condições relacionadas aos transtornos mentais e fibromialgia.
12: O Instituto Nacional de Estudos e Pesquisas Educacionais Anísio Teixeira, o INEP, amplia o atendimento especializado no Exame Nacional do Ensino Médio, Enem 2026, e passa a incluir participantes com fibromialgia e transtornos mentais, como ansiedade e transtorno obsessivo compulsivo. A mudança consta no edital do exame e reforça a política de acessibilidade da prova. Entre as novidades, candidatos com histórico de crises de ansiedade vão poder contar com acompanhante em sala reservada. O espaço também poderá receber familiares ou profissionais responsáveis por auxiliar participantes com necessidades específicas, como alimentação e deslocamento durante a aplicação das provas. O pedido exige apresentação de laudo médico e documentação comprobatória. O Enem já oferece recursos como prova em braille, videoprova em libras, leitor de tela, tempo adicional, auxílio para transcrição e mobiliário acessível. O exame também atende gestantes, lactantes, idosos e estudantes internados em classe hospitalar. O Enem é a principal porta de entrada para o ensino superior no país e dá acesso a programas como Sisu, ProUni e Fies. Em Brasília, Claudimário Carvalho.
2: E as inscrições para o Enem seguem abertas até o dia 5 de junho pela página do participante. O prazo também vale para solicitações de atendimento especializado.
4: Alunos da rede pública têm inscrição pré-preenchida, mas precisam complementar os dados, como local de prova e língua estrangeira.
2: O exame já tem data marcada e será aplicado nos dias 8 e 15 de novembro.
4: E um lembrete para estudantes do programa Pé de Meia que concluírem o ensino médio esse ano.
2: Além de não pagarem a taxa de inscrição, aqueles que participarem dos 2 dias de prova vão receber um incentivo extra de R$200.
4: O pagamento vai ser efetuado na mesma conta bancária utilizada para o recebimento das demais parcelas do programa.
2: Para mais informações, acesse enem.inep.gov.br/participante.
4: A Procuradoria da Fazenda Nacional vai passar a cobrar de forma unificada as empresas que deixam de pagar o FGTS mensal dos funcionários.
2: Somando toda essa dívida ativa no país, o valor passa de 66 bilhões de reais.
4: A expectativa é facilitar esse pagamento, reduzindo a burocracia para as empresas.
2: E garantir que os valores cheguem ao trabalhador.
13: Com a mudança, a Procuradoria-Geral da Fazenda Nacional será responsável por cobrar as empresas que deixaram de pagar valores referentes ao Fundo de Garantia do Tempo de Serviço, FGTS, dos trabalhadores. Antes, a gestão dessa cobrança era compartilhada com a Caixa Econômica Federal. Hoje, a dívida ativa do FGTS no país é de mais de 66 bilhões de reais. O objetivo de unificar a cobrança é reduzir a burocracia para as empresas, facilitando o pagamento e garantindo que os valores devidos cheguem ao trabalhador. Como explica o Procurador-Geral Adjunto de Gestão da Dívida Ativa da União e do FGTS, Theo Lucas Borges.
14: A gente já vê um aumento muito expressivo da recuperação dos créditos do FGTS e a nossa perspectiva com essa migração é que esse valor continue crescendo, porque a gente vai imprimir um ritmo muito maior nessa cobrança e a facilidade facilitação da forma de pagamento e negociação deve contribuir significativamente para o incremento do valor recuperado.
13: O FGTS funciona por meio de contas vinculadas ao contrato de trabalho. No início de cada mês, os empregadores precisam depositar o equivalente a 8% do salário de cada funcionário. Quando esses pagamentos deixam de ser feitos, entram na dívida ativa e passam a ser cobrados pela União. Até o fim do ano, uma nova função vai mostrar diretamente ao trabalhador se ele tem créditos a receber, como disse o Procurador-Geral Adjunto de Gestão da Dívida Ativa da União, Theo Lucas Borges.
14: O crédito do FGTS não pertence à fazenda pública, pertence ao empregado, pertence ao trabalhador. Só que hoje ele tem dificuldade de saber que crédito ele tem. Nós vamos disponibilizar um canal exclusivo no portal Regularize para que qualquer brasileiro entre e verifique se tem créditos de FGTS que são de sua titularidade e estejam sendo cobrados. E nós vamos notificar esse trabalhador todas as vezes que nós recuperarmos crédito que pertence a ele.
13: As empresas que queiram consultar e regularizar os débitos devem acessar o portal de serviços da Procuradoria. O endereço é o regularize.pgfn.gov.br. A expectativa é que o processo agora seja mais ágil, levando em média 6 minutos. Reportagem Graziela Mendonça.
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0: facilitar o acesso dos cidadãos aos serviços públicos de forma rápida, segura e ainda com economia para os cofres públicos e para a população.
1: Esses são os impactos do conecta.gov.br, que promove troca automática de informações entre os sistemas do governo do Brasil.
0: Desde que foi criado, em 2020, o programa já acumula 15 bilhões de reais em economia.
1: E tem evitado que usuários enfrentem uma verdadeira peregrinação para emitir certidões e documentos.
2: Com o conecta.gov.br, as pessoas não precisam perder tempo nem dinheiro para buscar informações ou documentos em diferentes órgãos públicos. Não é necessário passar horas e horas indo de órgão em órgão se os registros estiverem integrados no conecta.gov.br, programa que possibilita a troca de dados dentro do governo. O secretário de Governo Digital do Ministério da Gestão e da Inovação em Serviços Públicos, Rogério Mascarenhas, explica como a integração das bases facilita a vida de quem precisa do benefício.
3: A gente usa, por exemplo, para efeito do passe interestadual para pessoa com deficiência, a gente utiliza, né, a base do CadÚnico, integra com o CPF, integra com a informação dela lá no CadÚnico, no BPC, para você franquear a passagem daquela pessoa. Então, tudo isso hoje é tudo feito por uma integração. A gente já consegue fazer essa integração para que a pessoa tenha uso aí do serviço.
2: Se a pessoa for se inscrever num concurso público e já estiver registrada no Cadastro Único, por exemplo, a isenção da taxa de inscrição é aplicada automaticamente. Foi assim nas duas edições do Concurso Público Nacional Unificado. O conecta.gov.br agrega, por exemplo, bancos de dados do Bolsa Família, Cadastro Nacional da Agricultura Familiar, Receita Federal, cadastros ambientais, registro de veículos, infrações de trânsito e muitos outros. Nos últimos 3 anos, já são mais de 13 bilhões de reais de economia para os cofres públicos e para a população. Desde a criação do conecta.gov.br em 2020, o valor chega a 15 bilhões. Esse cálculo estima o gasto que a população teria com deslocamento e ausência de trabalho e a economia na administração pública caso os dados não fossem integrados. De acordo com o secretário Rogério Mascarenhas, a meta agora é ampliar a adesão dos municípios e estados ao programa. O conecta.gov.br está disponível em todas as regiões do Brasil, com participação de 22 estados e 15 municípios. Reportagem Carlos Oliveira.
0: A Receita Federal recebeu mais de 44 milhões e 300 mil declarações de imposto de renda sobre pessoa física 2026.
1: O resultado supera a expectativa inicial de 44 milhões, um recorde para a entrega dentro do prazo que se encerrou na última sexta-feira.
0: A declaração pré-preenchida alcançou a maior participação, com quase 60% das declarações.
1: E a Receita alerta que o contribuinte que não entregou a declaração dentro do prazo deve providenciar o envio enquanto antes. A multa por atraso ou não entrega é de no mínimo R$ 165,74.
0: Mais de 1.500.000 moradores do Pará e do Amapá passam a contar com internet de melhor qualidade.
1: Foi inaugurada hoje a Infovia 03, nova rota de fibra ótica da Amazônia, que integra o programa Norte Conectado, coordenado pelo Ministério das Comunicações.
0: Com cerca de 800 quilômetros de cabos instalados no leito dos rios amazônicos, a nova Infovia cria um corredor digital entre os dois estados e amplia a capacidade de conexão para escolas, hospitais, órgãos de segurança pública, comércios e residências.
1: A tecnologia também reduz falhas no serviço e aumenta a velocidade da internet oferecida à população.
0: E essas foram as notícias do Governo do Brasil.
1: Uma realização da Secretaria de Comunicação Social da Presidência da República.
0: Com produção da empresa Brasil de Comunicação.
1: Fique agora com as notícias do Poder Judiciário e do Congresso Nacional. Boa noite.
0: Uma boa noite, até amanhã.
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6: STF determina que União apresente em 90 dias plano de desocupação da terra indígena Cachoeira Seca, no Pará.
7: STJ entende que ex-policial que sofreu ataque homofóbico ao postar foto com o namorado tem direito à indenização.
6: TST faz campanha para garantir o acesso seguro ao primeiro emprego.
7: Boa noite, eu sou Marcelo Della Libera.
6: E eu, Marcela Luiza. We'll be right back.
7: O presidente do Supremo Tribunal Federal, ministro Edson Fachin, deu prazo de 90 dias para que a União apresente um plano de desocupação da terra indígena Cachoeira Seca, no Pará.
6: Segundo o processo, apesar de passados 10 anos da homologação da terra indígena, a retirada dos invasores não foi realizada. Pelo contrário, a situação se agravou com novas invasões, expansão do desmatamento e avanço de atividades garimpeiras.
7: O governo federal também deve criar um comitê de monitoramento externo para proteção territorial, a regularização fundiária e a atenção à saúde dos povos indígenas isolados e de contatos recentes.
6: A União ainda precisa apresentar em até 15 dias um cronograma atualizado do plano de trabalho para a criação do Parque Nacional Tanaru. A área fica em Rondônia, na fronteira com a Bolívia, e será destinada à preservação da memória do povo Tanaru.
7: Ex-policial que sofreu ataque homofóbico após publicar foto com o namorado em rede social terá direito à indenização.
6: A decisão é do STJ, Fátima Uchoa.
8: O homem publicou no Facebook uma foto beijando o namorado depois da cerimônia de formatura como soldado da Polícia Militar do Distrito Federal. Após mensagens homofóbicas, o ex-policial deixou a carreira militar e pediu reparação moral contra o autor da ofensa. Ao reformar sentença que fixou indenização de R$ 1.850, o Tribunal de Justiça do DF considerou não haver justificativa para a condenação. Já no STJ, a terceira turma estabeleceu os danos morais em R$ 10.000, avaliando que, embora os comentários ofensivos não se enquadrem nos tipos penais clássicos dos crimes contra a honra, o conteúdo e o contexto em que foram proferidos violam direitos da personalidade. A relatora foi a ministra Nancy Andrighi.
7: Aprendizagem é a palavra-chave da campanha do TST para garantir o acesso ao primeiro emprego.
6: Com o slogan Vida de Aprendiz, começar certo faz toda a diferença. A ideia é mostrar que estudo e trabalho devem seguir juntos. Mila Amaral.
9: Com foco na geração Z e no setor empresarial, a campanha mostra que é possível entrar no mercado de trabalho de forma segura, com todos os direitos garantidos e sem abandonar os estudos. A programação faz parte das ações desenvolvidas pelo Programa de Erradicação do Trabalho Infantil e de Estímulo à Aprendizagem, em alusão ao Dia Mundial contra o Trabalho Infantil, realizado em 12 de junho. Com a campanha, a Justiça do Trabalho visa conscientizar jovens e crianças sobre a importância da garantia do primeiro emprego, por exemplo.
7: A propaganda eleitoral no rádio, na televisão e na internet só começa em 16 de agosto.
6: Mas a partir de 5 de julho, os pré-candidatos já podem fazer a chamada propaganda intrapartidária. Estevam Furtado.
10: Esse tipo de divulgação é permitido apenas dentro dos partidos durante as prévias e convenções, que neste ano acontece entre 20 de julho e 5 de agosto. O objetivo é apresentar nomes que vão disputar a indicação da legenda para as eleições. Quem descumprir as regras pode ser multado em valores que variam de 5 a 25 mil reais.
7: Justiça Federal condena poder público a recuperar o complexo histórico de Fordilândia, no Pará.
6: A ação foi movida pelo MPF, Amanda Nascimento.
11: O local foi construído em 1927 pelo empresário norte-americano Henry Ford para a exploração de borracha na Amazônia. Mas depois do fim do projeto, em 1945, as terras e benfeitorias passaram para o governo brasileiro, mas o complexo ficou abandonado. E agora, para garantir a preservação do que restou de Fordilândia, a Justiça Federal determinou a criação de um plano de recuperação e conservação para os imóveis e ruínas e a regularização das terras do distrito, que devem ser realizados de forma solidária pela União, IFAM, Governo do Pará e Município de Aveiro, sob pena de multa diária de 5 a 10 mil reais.
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7: Boa noite.
6: E até amanhã.
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1: Eu sou Paula Groba.
2: E eu sou Ricardo Nakaoka.
1: E estes são os destaques de hoje do Jornal do Senado, que começa agora.
2: Congresso analisa propostas que buscam reduzir desigualdades raciais expostas em atlas da violência.
1: Parlamentares defendem ação contra facções, mas alertam para a soberania do Brasil.
2: Inteligência artificial e desinformação desafiam eleições de 2026, segundo especialistas.
1: Boa noite.
2: Boa noite.
1: 3 em cada 4 vítimas de homicídio no Brasil são negras. O dado por si só revela a dimensão da desigualdade apontada pelo Atlas da Violência 2026. O levantamento mostra que pretos e pardos são as principais vítimas da violência letal no país e também a maioria das mulheres assassinadas dentro de casa.
2: No Congresso, propostas buscam financiar políticas de reparação e promoção da igualdade racial. A repórter Marcela Diniz tem os detalhes.
3: O Atlas da Violência 2026 revela que 77% das pessoas assassinadas são pretas ou pardas e 67,5% das vítimas de feminicídio também. Para a doutora em filosofia e professora Catiúcia Ribeiro, os dados devem ser entendidos numa perspectiva histórica, a que leva em conta que o racismo é um princípio organizador da violência estatal e social no Brasil e que isso é herança direta dos quase 4 séculos de economia escravocrata. Catiúcia cita o Fundo de Promoção da Igualdade Racial em debate no Senado e a PEC da Reparação em análise na Câmara como contribuições que o Congresso pode dar na reparação dessas disparidades raciais.
4: Que não haverá paz enquanto a maior parte da população desse país estiver submetida à subalternização econômica e à violência física. Colocar esses projetos como prioridade é demonstrar que o parlamento está disposto a sair da retórica e passar para uma ação concreta de reconstrução do Brasil.
3: O autor da PEC que institui o Fundo de Promoção da Igualdade Racial é o senador Paulo Paim, do PT do Rio Grande do Sul.
5: O racismo estrutural ainda define o destino de milhões de brasileiros e brasileiras. É por isso que precisamos ter um instrumento concreto, permanente e com financiamento garantido para enfrentar essas desigualdades

0: comemorou acordos entre a FUNAI e o INCRA para regularizar áreas ocupadas por produtores rurais do estado. Segundo o parlamentar, a medida beneficia famílias que vivem há décadas em regiões classificadas como áreas de interesse indígena.
1: Confúcio afirmou que muitos produtores de Rondônia enfrentavam dificuldades para obter crédito rural e regularizar propriedades por causa da indefinição fundiária. O senador destacou a atuação conjunta de parlamentares, prefeitos, técnicos do INCRA e representantes da FUNAI na construção dos acordos.
2: Então esse pessoal tava uma aflição, sem crédito, trabalhando na unha, tirando leite, plantando café, plantando cacau, fazendo suas pastagens. Tá lá dentro dessas áreas há muito tempo. Mas aí conversamos aqui, vem uns 2 anos trabalhando, a FUNAI entendeu isso, o INCRA foi maravilhoso em apresentar os mapas.
0: 2026 será um ano de eleição marcada pela inteligência artificial e pela disputa de narrativas nas redes sociais. O desafio será garantir que a tecnologia não comprometa a confiança do eleitor.
1: Faltando 2 meses e meio para o início da propaganda eleitoral gratuita de 2026, o Conselho de Comunicação Social do Congresso debateu as regras para as campanhas políticas na internet e os riscos do uso de ferramentas de IA. A repórter Patrícia Oliveira traz as informações.
3: Em março, o TSE editou as novas regras sobre o uso de IA na propaganda eleitoral, nas postagens de conteúdo político e a responsabilidade das plataformas digitais na recomendação e moderação desse conteúdo. Maria Paula Almada, especialista em tecnologia digital, destacou a dificuldade da população em geral em diferenciar conteúdos reais dos gerados por inteligência artificial.
4: Apenas 27% dizem conseguir identificar fake news com facilidade. É difícil até para os especialistas identificarem o que é verdade e o que é manipulado.
3: Para os debatedores, o maior desafio é combater a desinformação, garantindo a liberdade do eleitor ao exercício do voto e a proteção do processo eleitoral. O advogado e professor Diogo Reis cobrou a participação do legislativo.
5: Talvez uma revisão das leis que é do tempo do Orkut e para a legislação atual, considerando o cenário de inteligência artificial generativa, redes sociais extremamente dinâmicas.
3: Nenhuma plataforma digital avaliada no Índice de Transparência de redes sociais oferece condições significativas de acesso a dados de anúncios, inclusive de conteúdo político eleitoral.
0: E a decisão de enquadrar o PCC e o Comando Vermelho como organizações terroristas pelo governo dos Estados Unidos abriu uma nova discussão no Senado sobre o enfrentamento ao crime organizado.
1: Parlamentares defendem medidas mais rígidas para combater o financiamento das facções, mas alertam que a cooperação internacional não pode comprometer a soberania e a autonomia das instituições brasileiras. Repórter Marcela Cunha.
6: Para o senador Sérgio Moro, do PL do Paraná, a decisão pode facilitar o bloqueio de bens das facções no exterior e ampliar a cooperação internacional contra o crime organizado.
7: Uma vitória diplomática para o Brasil. Essa classificação vai ter um impacto principalmente na facilitação do congelamento dos ativos, ou seja, dos bens dessas organizações terroristas que muitas vezes são mantidas no exterior.
6: Já o presidente da Comissão de Relações Exteriores e Defesa Nacional, senador Nelsinho Trade, do PSD de Mato Grosso do Sul, afirmou que toda medida que ajude a melhorar a segurança pública será apoiada, mas defendeu que o Congresso discuta os limites da decisão para evitar interferência externa.
8: Ninguém aqui quer passar a mão em cima de cabeça de bandido. Agora, usar esse mecanismo para poder ferir a soberania nacional, isso nós não vamos também aceitar e não vamos admitir.
6: Nelsinho Trade informou que pretende promover uma discussão sobre o assunto na Comissão de Relações Exteriores e Defesa Nacional e na Comissão Mista de Controle da Atividade de Inteligência. O tema já passou pelo Senado durante a análise do projeto Antifacção, que endurece o combate a organizações criminosas. Na ocasião, os senadores discutiram a tentativa de equiparar facções e milícias a organizações terroristas, mas a proposta não foi aprovada.
0: A partir de hoje, o conteúdo da Rádio Senado ganha um novo espaço para chegar ao público. Entrevistas, debates e as principais notícias produzidas pela emissora passam a estar disponíveis em uma playlist exclusiva no canal da TV Senado no YouTube.
1: Os internautas poderão acompanhar quadros do programa Conexão Senado e também do Jornal do Senado, exibido diariamente na Voz do Brasil. O repórter Rodrigo Rezende conta os detalhes.
9: Perdeu alguma entrevista do programa Conexão Senado ou

0: indicar algum conteúdo do programa para um amigo, ou quem sabe ouvir novamente com mais atenção o Jornal do Senado transmitido durante a Voz do Brasil. Agora você pode acessar esses e outros conteúdos da Rádio Senado em uma playlist exclusiva no canal do YouTube da TV Senado. Fernanda Nardelli, coordenadora de distribuição da Rádio Senado, ressalta que a presença da emissora no canal da TV Senado, que tem mais de 1,8 milhão de inscritos, é mais uma forma de disseminação de conteúdos do Senado para os cidadãos brasileiros, além de demonstrar a integração dos veículos de comunicação do Senado Federal.
1: Eu falo assim que é um jogo de ganha-ganha, né? A rádio vai ganhar em alcance, a TV vai ganhar na variedade de conteúdo e assim, o nosso principal objetivo, claro, o cidadão vai ganhar tendo mais acesso aí a outros programas, outros formatos.
0: Gesiel Carvalho, apresentador do programa Conexão Senado, destaca que a iniciativa de postagem dos cortes dos quadros e entrevistas no YouTube irá facilitar a vida dos cidadãos e contribuir com o compartilhamento dos materiais.
2: Facilita muito também a vida do ouvinte que quer espalhar o nosso conteúdo e até compartilhar o Conexão do Dia se ele perdeu alguma coisa.
0: Para acessar todo esse conteúdo, basta ir até youtube.com/TV Senado, clicar na guia Playlists e localizar Rádio Senado.
3: Edição de Paula Groba e trabalhos técnicos de João Lira, o Jornal do Senado fica por aqui. Acompanhe agora as notícias da Câmara dos Deputados. Boa noite.
4: Boa noite e até amanhã.

0: 47 dos deputados, discussão sobre redução da maioridade penal.
1: Projeto inclui tratamento do câncer infantil em cursos nas áreas de saúde.
0: Comissão aprova novas categorias de reserva de vaga em estacionamento.
1: Boa noite. Comissão aprova aumento do número de vagas de estacionamento reservadas para pessoas com deficiência e para idosos com mais de 80 anos. A repórter Daniele Lessa tem as informações.
2: A Comissão de Desenvolvimento Urbano da Câmara dos Deputados aprovou o projeto que amplia a reserva de vagas em estacionamentos para pessoas com deficiência e faz ajustes nas regras para vagas reservadas aos idosos. Atualmente, a legislação garante pelo menos 2% das vagas para veículos que transportem pessoas com deficiência e 5% para pessoas idosas, tanto em estacionamentos públicos quanto privados. Com a aprovação do projeto, o percentual para pessoas com deficiência passa para no mínimo 3% do total de vagas, respeitando as normas de acessibilidade, como espaço adequado para a circulação de cadeira de rodas. No caso das pessoas idosas, o texto mantém o percentual mínimo de 5% das vagas, mas cria uma regra específica para estacionamentos com mais de 100 vagas. Nesses casos, deverá haver pelo menos uma vaga exclusiva para pessoas com 80 anos ou mais, posicionada de forma a garantir maior comodidade. Para o relator da proposta, deputado Saulo Pedroso, do PSD de São Paulo, o aumento no número de vagas deve acontecer junto com o respeito às normas de acessibilidade, inclusive nos estacionamentos privados.
3: Não só nos espaços públicos, nos espaços privados também. Teve até uma certa resistência em relação aos empreendimentos privados, mas a gente precisa conscientizar todo mundo que eles precisam de uma atenção especial, né, que é merecida, e que a possibilidade que a gente tem aí vagas disponíveis que atendam com qualidade, com um tamanho adequado dentro da norma, é fundamental para que o dia a dia das pessoas com deficiência seja um dia a dia comum como o nosso.
2: A proposta que aumenta o número de vagas de estacionamentos reservadas para pessoas com deficiência e para idosos com mais de 80 anos altera o Estatuto da Pessoa com Deficiência, o Estatuto da Pessoa Idosa e a Lei de Acessibilidade. E agora será analisada nas comissões de Viação e Transportes e de Constituição e Justiça. Da Rádio Câmara de Brasília, Daniele Lessa.
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5: Saúde.
0: Avança na Câmara projeto aprovado que inclui o tratamento do câncer infantil em conteúdo de cursos de saúde. Acompanhe na reportagem de Luiz Cláudio Canuto.
6: A Comissão de Educação aprovou projeto que inclui a oncologia pediátrica como tema a ser tratado nas disciplinas dos cursos das áreas de saúde. A exigência seria incorporada à Política Nacional de Atenção à Oncologia Pediátrica. O projeto é do deputado Eduardo da Fonte, do PP de Pernambuco. E o texto foi aprovado com mudanças propostas pelo relator, deputado doutor Fernando Máximo, de Rondônia. Máximo explicou que a criação e alteração do currículo dos cursos são atribuição do Conselho Nacional de Educação. Por isso, em vez de prever uma disciplina, o projeto trata o tema como conteúdo. Para ele, a mudança resolve o impedimento de mudar o currículo ao incluir a matéria como um tema transversal.
7: Porque nós sabemos que hoje o câncer infantil tem acometido milhões de crianças Brasil afora e tem levado à morte muitas delas, e um dos problemas sérios que nós temos é o diagnóstico tardio. Muitas das vezes, se a gente consegue diagnosticar numa fase mais preliminar o tumor, numa fase mais inicial, a gente acaba conseguindo tratar e curar totalmente a criança. Mas quando esse diagnóstico é feito tardiamente, infelizmente, às vezes tem metástase para outros órgãos, tem mais dificuldade de diagnosticar e de tratar.
6: Pelo texto aprovado, os cursos em funcionamento teriam prazo de 12 meses a partir da entrada em vigor da lei para adaptar os currículos. A proposta vai ser analisada em caráter conclusivo pela Comissão de Constituição e Justiça. Para virar lei, precisa ser aprovada pela Câmara e pelo Senado. Da Rádio Câmara de Brasília, Luiz Cláudio Canuto.
5: Segurança Pública.
1: Relator conclui a leitura de parecer que une propostas sobre a redução da maioridade penal. A repórter Silvia Munhato acompanhou a reunião da Comissão de Constituição e Justiça da Câmara, em que o tema foi discutido.
5: As três propostas de emenda à Constituição que reduzem a maioridade penal no Brasil de 18 para 16 anos avançaram na Comissão de Constituição e Justiça da Câmara. O relator, deputado Coronel Assis, concluiu a leitura do seu relatório favorável à mudança e foram concedidas vistas aos textos. Os pedidos de vistas pelos deputados permitem que as propostas sejam discutidas e votadas após duas sessões do plenário. Os deputados que se opõem à mudança tentaram barrar o avanço por meio de requerimento de retirada de pauta, mas ele foi rejeitado por 42 votos a 7. A deputada Talíria Petrone, do PSOL do Rio de Janeiro, disse que os adolescentes que cumprem medidas socioeducativas representam menos de 2% do total de pessoas cumprindo penas.
8: Quando nós olhamos os indicadores de reincidência no socioeducativo, eles estão em torno de 13%, aqueles que voltam a cometer infrações. Quando nós olhamos para o sistema prisional, que o Supremo já disse que é um estado inconstitucional de coisas, nós vemos que há uma reincidência de quase 50%.
5: Já o deputado Kleber Verde, do Maranhão, defendeu a redução da idade.
9: Até diante de vários crimes praticados no nosso país por adolescentes, infelizmente, delinquentes, que precisam entender que uma vez envolvidos em crime, ele vai pagar por isso. Ele não pode ficar impune.
5: O deputado Coronel Assis disse que as propostas sobre a redução da maioridade penal são admissíveis perante o regramento jurídico atual. Segundo ele, a Convenção da ONU dos Direitos da Criança veda apenas penas cruéis, degradantes, prisão perpétua ou morte para crimes cometidos por menores de 18 anos. Mas ele retirou de uma das propostas dispositivos que concediam às pessoas maiores de 16 anos, direitos como de casar e celebrar contratos, além de tornar o voto obrigatório. O relatório se alinha à proposta feita pelo deputado Capitão Alden, do PL da Bahia, que fala em responsabilidade penal para maiores de 16 e até 18 anos, nas hipóteses de crimes hediondos e outros crimes graves, mas exige uma avaliação individualizada sobre a compreensão do jovem em relação ao crime cometido e assegura a separação entre jovens e adultos durante a execução da pena. Atualmente, jovens maiores de 16 anos que cometem infrações graves cumprem medidas socioeducativas de internação por no máximo 3 anos. Caso as propostas sejam aprovadas na CCJ, elas terão seu mérito analisado por uma comissão especial. Da Rádio Câmara de Brasília, Silvia Munhato.
10: Trabalho.
0: A Comissão de Trabalho da Câmara aprovou o retorno da assistência sindical obrigatória em rescisões de trabalho, alterando a reforma trabalhista. O texto ainda precisa ser avaliado por outras instâncias, como explica a repórter Emanuele Brasil.
11: A Comissão de Trabalho da Câmara dos Deputados aprovou proposta que retoma a obrigatoriedade da assistência sindical para validar a rescisão de contratos de trabalho de empregados com mais de 1 ano de serviço. A medida, que altera a consolidação das leis do trabalho, reverte uma das principais mudanças da reforma trabalhista de 2017, que havia tornado a homologação facultativa. O texto foi aprovado com mudanças sugeridas pelo relator, deputado Bongás, do PT do Rio Grande do Sul. O parecer restabelece que o instrumento de rescisão ou recibo de quitação só terá validade se firmado com a assistência do sindicato da categoria ou, na ausência deste, de uma autoridade do Ministério do Trabalho e Emprego, sem custos para o trabalhador. Segundo Bongás, a mudança visa corrigir um desequilíbrio na relação entre empregado e empregador no momento do término do contrato.
12: Quando a reforma trabalhista foi votada, eu votei contra, o sindicato foi afastado e o trabalhador ia com o patrão, ou da RH, e aí quando o cálculo era feito, muitas vezes era lesado, roubava o direito do trabalhador. Naquele momento, o sindicato precisaria estar junto. E esse projeto, ele exatamente repõe a presença do sindicato na hora da rescisão. O sindicato tem os seus técnicos e os próprios sindicalistas sabem fazer esse cálculo corretamente para nenhum trabalhador ser lesado. E esta votação que nós fizemos, que eu pude ser o relator na Comissão do Trabalho, repõe este direito para o nosso trabalhador. Nenhum trabalhador pode ser lesado.
11: Entre as medidas, o texto estabelece a intervenção sindical prévia como um procedimento necessário para demissões sem justa causa, sejam elas individuais ou coletivas. A proposta também exige que a extinção do contrato por acordo entre empregado e empregador também seja homologada pelo sindicato ou pelo Ministério do Trabalho. Além disso, o texto determina que a cláusula de arbitragem em contratos de trabalhadores com remuneração superior a 2 vezes o teto do INSS só será válida se tiver assistência sindical. A proposta deverá ser votada agora pela Comissão de Constituição e Justiça e depois pelo plenário. Da Rádio Câmara de Brasília, Emanuele Brasil.
10: Agricultura.
1: A comissão aprova a proposta que apoia práticas sustentáveis na agricultura familiar. O repórter José Carlos Oliveira explica as medidas.
13: Duas comissões da Câmara dos Deputados aprovaram um projeto de lei que inclui incentivos a práticas sustentáveis de produção agropecuária na Lei da Agricultura Familiar, que está valendo desde 2006. Se virar em lei, os incentivos de crédito e o apoio às mulheres agricultoras passarão a constar formalmente da Política Nacional da Agricultura Familiar e Empreendimentos Familiares Rurais. Relator na Comissão de Agricultura, o deputado Enderson Pinto do Pará, explica algumas das práticas sustentáveis previstas no texto.
14: Para recuperação de pastos e solos, por exemplo, que é cada vez mais trabalhar práticas sustentáveis que possam garantir o aumento da produtividade e redução aí nos desmatamentos e também recuperar as áreas degradadas para nós é fundamental. O projeto ele traz 2 viés. O primeiro, para quem faz esse tipo de prática, ele incentiva ou doação financeira, como também acesso ao crédito com juros mais reduzido.
13: A proposta também foi aprovada na Comissão de Defesa dos Direitos da Mulher, sobretudo em relação às linhas especiais de crédito rural destinadas às agricultoras, como ressalta Enderson Pinto.
14: Ele traz algo mais diferenciado ainda para as mulheres rurais, ou seja, as mulheres que também vivem do setor agropecuário, terem acesso a um financiamento com juros ainda mais baixos, porque hoje, de forma geral, há sim essa discrepância ainda nessa questão da equidade, nesse tratamento entre os gêneros, e isso é uma preocupação.
13: O projeto de apoio a práticas sustentáveis na agricultura familiar já foi aprovado pelo Senado e depende apenas da aprovação final das comissões de Finanças e Tributação e de Constituição e Justiça da Câmara. Da Rádio Câmara de Brasília, José Carlos Oliveira.
10: Meio Ambiente.
0: Comissão aprova projeto que incentiva a reciclagem e gera desconto nas contas de luz e água. A repórter Júlia Lopes nos conta como vai funcionar.
15: O Brasil produz mais de 77 milhões de toneladas de lixo por ano e cerca de 40% desse total ainda é destinado a lixões em todo o país. Para incentivar a reciclagem e enfrentar esse problema, a Comissão de Desenvolvimento Urbano da Câmara dos Deputados aprovou uma proposta apresentada pela deputada Fernanda Pessoa, do Ceará. O projeto de lei cria o programa Recicla Clash, que prevê a concessão de um tipo de cashback ou crédito financeiro para pessoas que realizarem a reciclagem correta de resíduos sólidos. Esse valor poderá ser convertido em descontos nas contas de energia elétrica e de água. O projeto tem como objetivo reduzir o descarte irregular de materiais recicláveis no meio ambiente, promover a educação ambiental e estimular o consumo consciente. A iniciativa também busca fortalecer a participação de cooperativas e catadores de recicláveis, além de incentivar a economia circular. Segundo dados da Associação Brasileira de Resíduos e Meio Ambiente, do total de lixo produzido no país, cerca de 72 milhões de toneladas são coletadas diretamente nas residências. Para se ter uma dimensão desse volume, ele seria suficiente para cobrir aproximadamente 3.400 campos de futebol. De acordo com o texto do projeto, o funcionamento do programa começa com o cadastro do consumidor em uma plataforma digital vinculada à iniciativa. Nesse momento, a pessoa informa seus dados pessoais e associa as contas de água e de energia elétrica. Em seguida, os resíduos recicláveis devem ser levados aos pontos de coleta credenciados como cooperativas de reciclagem, ecopontos ou estabelecimentos parceiros. Na entrega, o material é pesado e registrado no sistema, gerando uma pontuação proporcional ao volume e ao tipo de resíduo reciclado. Essa pontuação acumulada é então convertida em crédito financeiro, garantindo descontos diretos nas contas de água e de luz. Após a regulamentação pelo governo federal, a gestão do programa ficará sob responsabilidade do Ministério do Meio Ambiente, em parceria com as Agências Nacionais de Energia Elétrica, a ANEEL, e de Águas e Saneamento Básico, a ANA. Para o relator da proposta, deputado Cobalcini, do MDB de Santa Catarina, a medida, que já é adotada em outros países, traz benefícios tanto para a população quanto para o meio ambiente.
16: Será importantíssimo para o Brasil, porque premia, né, quem recicla, vai receber um valor como prêmio, e premia o meio ambiente, porque nós daremos o destino correto para todo o lixo, especialmente o lixo reciclado.
15: O projeto, que busca ampliar a reciclagem correta por meio de descontos nas contas de água e luz, segue agora para análise na Comissão de Minas e Energia. Da Rádio Câmara de Brasília, Júlia Lopes.
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10: Educação.
1: Comissão aprova tratamento diferenciado para estudantes com mandatos em entidades representativas. A repórter Mônica Tati nos conta como serão as regras.
18: Universitário que exerce mandato em entidade estudantil poderá ter tratamento diferenciado na sua instituição de ensino. É o que prevê projeto em análise na Câmara dos Deputados, que estabelece métodos específicos para controle de rendimento e frequência dos estudantes que atuam em entidades representativas como a UNE, as Uniões Estaduais de Estudantes e os DCEs, os Diretórios Centrais dos Estudantes. O relator na Comissão de Educação da Câmara, o deputado Pedro Quizai, do PT de Santa Catarina, destaca a importância de garantir mecanismos que permitam que os estudantes possam conciliar seus estudos com a participação na política. Pedro Quizai explica que o projeto garante que os estudantes que compareçam a eventos oficiais, como assembleias ou congressos, possam recuperar as avaliações e o conteúdo das disciplinas em outro momento.
19: E não seja prejudicado, porque está exercendo o direito à cidadania, à organização estudantil e à defesa dos direitos dos estudantes. Isso é muito importante, porque reconhece, de um lado, a importância da escola, da educação, da sala de aula, da avaliação, mas ao mesmo tempo legitima e fomenta e apoia a organização estudantil, porque isso produz liderança e cidadania.
18: A proposta, que prevê tratamento diferenciado para os universitários que possuem mandato em entidade estudantil, ainda vai ser votado pela Comissão de Constituição e Justiça. Se for aprovado sem modificações, pode seguir direto para a sanção do presidente da República. Da Rádio Câmara de Brasília, Mônica Tati.
0: Termina agora o jornal Câmara dos Deputados, produzido pela Rádio Câmara. O programa teve trabalhos técnicos de Wellington Teles e apresentação de Luciana Vieira e Tércia Guimarães. Boa noite para você.
1: Uma boa noite. Você fica agora com as notícias do Tribunal de Contas da União.
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6: Guilherme Benuto, menos é mais.